0: bom demais. Gosto dessas músicas, hein, Joel?
1: É, eu sei, né?
0: É boa, né?
1: Essas músicas, gente, quando a gente não sabe a letra, você vai bater no pé, mas todo mundo conhece essa música. Essa aí é conhecida.
0: Essa música é do Menaz é Rico, gravado com o Santana também, né?
1: Tá no repertório de qualquer um dos tocadores de rodinha de violeiro.
0: Essa música aí, Anjo Loiro, né?
1: Anjo Loiro, bom demais. O que vem chegando na sequência pra nós lá, Joel?
0: Pois olha, vamos mandar uma música apaixonada agora, né? Minha romântica, né?
1: É, mais chonada ainda.
0: Mais chonada que o Anjo Loiro.
1: Você quer fazer o povo chorar, né?
0: Quer fazer o povo chorar, hein?
1: É.
0: Então agora vamos fazer uma dos filhos do Rio Grande aí. Lembrança do nosso amor, né?
1: Nossa Senhora. Abra a gaita, gaiteiro.

0: demais, gosto dessa música. Eu acho que essa música o padre Ivaldo canta ela também, né, padre? É, o padre canta essa música. Joel, oi. Muito bom ter você junto com a gente, meu amigo. Seja sempre muito bem-vindo, hein?
1: O prazer foi tudo meu, Fabiano. E quando precisar é só bater um fio que a gente estará aí presente.
0: Seu amigo Joel, um grande abraço pra você. Muito bom ter você com a gente.
1: O prazer foi meu, Fabiano. Um abraço pra vocês.
0: Meu amigo Zezinho Duarte, como é que tá você, Zezinho?
2: Ô, Fabiano, tudo bem, Fabiano? E você, como é que tá, Fabiano?
0: Bom demais. Quando se juntam com todos esses amigos aqui, fica mais bonito ainda, né?
2: Coisa muito gostoso, viu? Essa companheirada, essa gauchada aí, todo...
0: É, muita
2: nós
0: gente.
2: Nós engreverados junto, cantando, levando alegria pra este povo, pra todo o Brasil inteiro, né, Fabiano?
0: Quem canta é seus males espanta.
2: Exatamente, Fabiano.
0: Zezinho, você me trazendo um companheiro de gaita aí?
2: Ah, meu amigo Geninho Rodrigues.
0: Seu Geninho da Cordeon. Como é que tá, seu Geninho?
3: Tudo bem, Fabiano. Tudo bem, né? Melhor agora do que a gente tá entreverado aí com o pessoal aí do Abra Gaita Gaiteiro, os ouvintes dessa família aí.
0: Mas assim, para esse pessoal que já tá ligadinho, o que nós vamos trazer de primeira?
2: Então, o seguinte, é lembrança do passado.
0: Lembrança do passado.
2: É.
0: Posso pedir então?
2: Pode.
0: Abra Gaita Gaiteiro.

0: Bom demais, Zezinho, Zezinho Duarte, gaiteiro da Vila Nova, em Ponte Alta.
1: E de Ponte Alta ele vem trazendo essa musicalidade pra todo o Brasil, tá indo longe, né? Zezinho, Zezinho, o que que chega na sequência lá, gaiteiro?
2: Vai ser Gaúcha Formosa.
1: Vou mandar essa música pra você que tá com o radinho ligado. Aumenta o volume, tá chegando. Posso pedir?
2: Pode.
1: Gaúcha Formosa no Abre a Gaita, gaiteiro. Eu digo assim, Zezinho, abre a gaita. Gaiteiro.
2: Ah.

0: Gaúcha Formosa, Zezinho, é isso, né?
1: Mais ou menos.
0: Boa essa música?
1: Eu acho bonita.
0: Ô, Zezinho, essa música você tocava nos bailinhos antigamente?
1: Tocava. Essa música é do Cido Rio Grande.
0: Cido do Rio Grande. Gaiteiro é demais, né?
1: É demais, demais. Eu, Cido Rio Grande, sou demais.
0: Zezinho, muito bom ter você com a gente. Seja sempre bem-vindo. Ah, exato, Zezinho. Sou engenheiro, daqui a pouco volto a tocar aí, né? Valeu, Zezinho.
1: Valeu.
0: Vamos trazer um mais por aqui, chegando os gaiteiros, vindo de Ponte Alta. Nós já vamos se encaminhando aí pros finalmente, trazendo eles, os irmãos Enkmaier. Sebastião, como é que tá, Sebastião?
2: Tudo bem, Fabiano. Também é uma alegria a gente estar novamente aqui nesse programa.
0: Bom demais. Vamos trazer também aí o nosso amigo Reinaldo Enkmaier, dos irmãos Enkmaier. Como é que tá, Reinaldo?
3: Uma satisfação, né, Fabiano? A gente novamente está participando aí, treinado com os amigos, com o Gauchado.
0: Qual que é a música que chegou lá, gurizada?
2: A Lucia do Interior, que é a música dos filhos do Rio Grande, e nós gostamos muito dessa música.
0: Abre a gaita, gaiteiro! Aê!

0: as mocinhas do interior. Então foi assim, né? Foi num bailinho desse do interior que os irmãos Enkmaier encontraram as irmãs Madruga.
1: Foi.
0: E deu um casamento, né?
1: Com certeza. Pra
0: né? Os irmãos casaram com as irmãs, né? As irmãs. Tá certo, as irmãs de lá, os irmãos de cá.
2: Isso.
0: Ah, são três, né?
1: Três.
0: Bom, o que que tinha lá que tá morava perto ou o que que deu? Um casou e foi apresentando os outros pros outros?
1: É, talvez no começo foi assim, mas o mais é pra economizar a sogra.
0: Economizar a sogra? Tá certo. Essa foi boa, né, seu gentil? Economizar a sogra, tá certo.
3: Os dois têm maçã, no mínimo, bem.
0: É,
3: mas não misturar muito,
0: né? Não misturar, né? Tá certo. Mas os Enkmaier andaram fazendo isso também lá pro segundo verde, os farias, os Enkmaier também, né? Já se encaminhando pro fechamento do nosso Abre a Gaita Gaiteiro. Antes de nós tocar a música, quero mandar um salve tudo especial pra toda a família Abre a Gaita Gaiteiro, as rádios parceiras. Posso pedir, Gaiteiro? Obrigado, irmão Enkmaier. Abre a Gaita Gaiteiro.

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está de volta. Parada Dance de volta. Tá a fim de indicar aí a sua track favorita? Então aproveita, já indica aí o seu som através aqui do WhatsApp da rádio. Está online nas redes sociais? Já segue, curta, comenta e compartilha a nossa página. Bem legal ter você aqui na sintonia. Já tem uma galera interagindo aqui com a gente através aqui do painel. Daqui a pouquinho a gente manda aí o seu alô, porque agora a gente segue para mais uma sequência.

0: Aqui no Parada 10, o som de James Blue. Passou para aqui também o Souzeira aí de Lio. Você ouvindo os grandes nomes da Dance Music e ainda grandes remakes. E agora a gente vai aqui de mensagens. A galera que tá com a gente aqui, ó. O Luiz Carlos tá em Barueri, mandando aí um alô para a Márcia e para toda a família. A Cleonice tá na cidade de Itapetininga. Na sintonia também o Claudinei e a Isabel. A Andréia e a Solange em Araçatuba. A Verônica em Ibicuitinga. O José Carlos e a Elaine em Diadema.
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fechando mais uma hora. Mais um hit aí viral que está dominando as redes sociais. Bet Get Money, Young Gravy. Um hit aí que foi inspirado nos anos 80 e já atingiu mais de 15 milhões de visualizações. Teve ainda Club Bandit. E é isso, não dá tempo pra mais nada. Agradecendo aí a sua sintonia. Que você possa aí curtir bastante aí o fim de semana. Aproveitar aí ao máximo. Mas continue na sintonia aqui da rádio. Na sequência tem mais músicas.

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2: FM. 21:53.
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nossa nave eletrônica vai com você. Parada 10. Fala, turma! Eu sou o Samuca San e está começando o Parada 10. Já sabe, né? Na próxima hora você ouve só a nata, só as melhores da Dance Music, os grandes hits e ainda versões exclusivas. Então aumenta o volume. Para começar, tem esse som aqui, ó. Obrigada.

aqui no Parada 10, você conferindo só a nata. Teve muita música bacana nesse bloco, dentre elas aí o som de Afrojack, teve ainda o som do Elvis Presley e ainda o som de Joey Corey. E agora tem o som do D.

Parada 10, detonando aqui na sua rádio. E aí o Song Charlie, passou por aqui também Surfaces, Elton John aí com os vocais de Britney e o som do David Guetta. O que toca na balada, toca dentro da sua casa ou aonde você estiver, é o Parada 10. Tá chegando agora aqui o intervalo, na volta tem esse som aqui.

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0: um ótimo fim de semana. Eu sou o Daniel Bitello, tô chegando, vamos juntos por uma hora vivenciarmos o que há de melhor da música eletrônica no mundo, com novidades, lançamentos e exclusividade dos gêneros. Segunda-feira recebi mais 10 minis e desses 10, 9 estarei compartilhando com você, ouvinte do Dance Revolution. São novidades únicas, exclusivas no mundo do rádio, em todo, não só o Brasil, como o mundo também. Recebi vinis do Canadá, Alemanha, Itália, Áustria e muito mais. E você vai saber agora, nesse exato momento, o que rola nesses respectivos países quando se trata do House Underground, pegando sempre na essência, com toda certeza. Para começar nosso encontro de hoje, tem Semitone com Baboon, versão original, vinil do Reino Unido, do álbum Sonder. Muito bacana, você vai delirar com certeza com a música dance nessa edição de Dance Revolution. Aumente o volume!
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Antes tivemos Tecnera com Death Nick, Crow, I Know Here. Também álbum do Canadá, Tecno com House, muito legal essa versão. E lá em cima, Semitone com Baboon, versão original do Reino Unido. O álbum Sander em destaque, que foi pro ar no ano passado em vinil. Tô recebendo aqui, ó, em mãos e já compartilhando com você. Já já tem mais Dance Revolution, novidades da música eletrônica em

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1: De volta com Dance Revolution, o melhor da música eletrônica do mundo. O único programa para clubbers e DJs pegando house e o techno na essência. Abrindo esta parte de Dance Revolution, tem Stefano Riccieri, é da Alemanha, o vinil álbum Nice Up, Let's vs Free. Enfim, é a mixagem do Stefano junto com o Nice Up. Ficou legal, ficou um versus bem bacana que a gente vai conferir agora. Esta versão, esta música em Dance Revolution.
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0: dias que eu amo pra caramba é quando se fala do selo Strictly Written. Aterrissou por aqui no Brasil, trouxe grandes nomes aí como Angelina, Planet Soul com seu hit inesquecível de 10 minutos, Set You Free e muito mais. E esse vinil é da Strictly Written, aí dos Estados Unidos, Denis Ferrer com Sinfonia Bela Noite. Muito bacana esse vinil. Antes, Mihalyo Safras com Love Away. Quando eu logo vi aqui Love Away, mas será que vai ser romântico esse vinil? Que romântico que nada. Muito bacana. Álbum que leva o nome pro vinil, Love Away. Muito bacana essa versão. Antes, Stefano Ricci, Left vs. Stray, da Alemanha, com o álbum Nice Up. Na segunda parte de Dance Revolution, que volta já destacando Itália. A Itália pesando todas como sempre. O que tá tocando em Milão nesse exato momento, você vai saber antes, saber mais, aqui no Dance Revolution. Fique com a gente!
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2: 23 horas 5 minutos. 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

última parte de Dance Revolution, que já tem álbum italiano, vinil italiano, de Kimi Baxter, apresentando Clayton Smith com Believe, versão House Move original aí do Kimi Baxter, com o House Move pra lá de sintetizado aí do cara. Itália abre a última parte de Dance Revolution comigo, Daniel Vitello.

0: pra fechar todas de hoje. Versão do Minoso, vinil austríaco da terra, ID Hitler, DJ Tirito com Back to You. Volto pra você, versão do Minoso, álbum de Visa, muito legal. Espanha, destacando a Áustria e por aí vai, muito legal mesmo. Antes, Peter Malacuzo com Walking I Get Dark, versão Nix Ibiza também, álbuns de Ibiza na estreia chegando muitos por aqui, mas Phil Baxter com Carlton Smith, Believe, versão original, House Group. Então tá aí, eu sempre compartilhando com vocês os vinis que chegam todas as semanas para mim, e você sabendo antes o que realmente está tocando quando se fala em House Eletrônico e música underground. Esse foi o Dance Revolution que fica por aqui, e você sabe antes, sabe mais em Dance Revolution.
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2: Buenas, bom fim de semana pra ti, Juvenho, começando o nosso programa Estância Nativa. Fim de semana, tu já sabe. Aqui tem muita marca da boa pra aquele encontro final de semana. É aquele período pra colocar a charla em dia, campeonada. É ou não é, Juvenho? Então tá bueno, tchê. Aqui, bebê, te grato pelo costado, começando o nosso programa desse fim de semana com Alain Moreira.

0: seu velho, tá aqui no tranco bagual José Mendes, mas esse é o Zé Mendes Júnior, tocando pra ti aqui, em companhia do Estância Nari.
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0: Abagualados e todas as querências, vamos seguindo, mas ainda dá tempo para soltar mais umas cunhudinhas do Rio Grande do Sul. Vamos nesse trampo, é os campeiros.

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1: E aí, viajantes? Já estamos chegando em mais um final de semana para recordar os sucessos dos anos 90. Tá tudo pronto aí, Ivan, para viajar nessa máquina da saudade?
2: Olá, Kleber. Sim, já está tudo preparado para mais um Nostalgia 90. 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
1: Começando com Claudinho e Buchecha. Quero

0: Family. Eu não vou. Os nossos recados vêm chegando e já já tem mais recordações. 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
3: 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Tem Raça Negra, Me Dê Uma Chance.

0: você recordou, inesquecível, com Sandy Júnior. Recados vem chegando e a gente volta já já.
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2: Só o melhor pra você curtindo por aí, sempre no final de semana tem essa nossa super seleção. Só o melhor da música gaúcha, o som do Rio Grande. Você acompanhando pelo rádio, pela internet, qualquer cantinho por aí, na cidade, no interior, pra você que ouve pelo aí no carro, também nos seus aplicativos do celular. Agradecemos pela sua companhia sempre. Asas do Fandango, eu e você tem o Fábio Caraí com o grupo abagualado, com freio na mão e tem mais, hein? Até o Walter Moraes já tá por aqui programado pra gente curtir nessa sequência agora. Então aumenta o volume do teu radinho, vai seguindo Nação Gaúcha.
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1: Nação Gaúcha é sempre o melhor pra você curtindo por aí. Vem chegando os tiranos de sangue catarina. Vem chegando, seu gaiteiro. Abra a gaita, cara.

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0: você ouviu Charles Brown Jr. Te Levar aqui no Nostalgia 90. Recados e a gente volta já.
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trem bom, e a festa continua aqui. Eu tô tendo a alegria de receber aqui também em casa meu amigo, meu irmãozinho, maior voz, um repertório maravilhoso, uma banda inesquecível e um cara extraordinário. Do Raça Negra, meu irmãozinho, Luiz Carlos! Vamos nós! Vai, galera da banda!

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1: 51 minutos.
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7: Alô, amigos de todo o Brasil. Estamos chegando com o Sertanejo Classe A. Por aqui com vocês. Sempre com você, trazendo essa sequência só modão selecionado. Vamos juntos, a partir de agora seguimos juntos, dia de quarta-feira, meio de semana. Eu sou o Fabiano Farias, agradeço você por estar sempre aí, curtindo, ouvindo, cantando na sintonia pelo rádio ou pela internet também. Hoje música, quem canta de primeira, tem João Bosco e Vinícius cantando com Rio Negro e Solimões. Tá por aqui a música é Trembão. Ô, Trembão, essa mesmo. Tem Águas Passadas, Adriano Reis com Cuiabá e o Léo Canhoto. Outro Robertinho, Último Julgamento. Começamos então, Sertanejo Classe A.
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1: Sertanejo classe A, Bob Robson, Meu Violão e a Lua. Teve o último julgamento, Léo Canhoto e Robertinho. Fechou a nossa primeira sequência, sim, tem intervalo por aqui, a gente volta já.
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1: Sertanejo classe A de volta por aqui, seguindo. Vamos juntos, sempre juntos, pelo rádio e pela internet também. O Carreiro e Capataz está chegando e é Passarinho Prisioneiro. Zé Venâncio e Tchau Mineiro, vivendo de aparência, tem Das Galvão cantando Beijinho Doce, só música boa, hein? Estamos cantando junto, ouvindo o melhor do sertanejo aqui no Sertanejo Classe A pra você.
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8: 6:07. 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

0: 6:29.
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0: Muito bem, sucesso aí dos nativos, Recuerdos do Ipacaraí, 8 graus, 6h38, agora 6h38, ótima segunda-feira, ótima semana para ti, obrigado pela tua audiência, obrigado pela tua companhia. Vamos começando mais uma semana aí, que Deus e Nossa Senhora do Caravaggio nos abençoe, que a gente possa ter uma semana muito proveitosa, viu? É o que deseja toda a equipe aqui da 104.9 para você, segunda-feira. Vamos em frente, começando mais uma semana, né, Ti? Vamos em frente, tem 8 graus de temperatura. Perto dos próximos, dos últimos dias aí, tá quente, né? Lembrando que essa semana vamos ter aí uma grande amplitude térmica. A possibilidade, inclusive, de nós termos, então, aí mais calor aí, mais pro final da semana. Hoje vamos a 12, 13 graus. O vento soprando aí a 8 km por hora, então vai ser tranquilo hoje aí a segunda-feira. Então a gente vai trazendo para ti as informações aí, tá certo? Bom dia, ótima manhã. Vamos fazer o apoio cultural, em seguida eu volto com mais música para você. Sei que tá na linha de campo, sei que tá na Ordenha do Leite, um abraço especial e um bom dia.
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2: Muito bem, segue a música pra você, 6h43. 6h43 é o nosso Alô Comunidade aí nessa manhã. A gente vai seguindo aqui com música, vai seguindo com o sucesso pra você. Um grande abraço e uma ótima manhã aí pra você que tá sintonizando a nossa programação nessa manhã, então. Manhã aí de segunda-feira, uma ótima manhã, então, pra você que tá curtindo a nossa 104.9 nessa manhã, então, aqui da nossa 104.9. Tá certo? Vamos seguindo com música, 6h44. 6h44. Como é que foi o final de semana aí? Tudo tranquilo, tudo certinho, tudo na boa? Agora a gente vai seguindo aqui com a nossa programação nessa manhã, então. Aí trazendo pra você os destaques, então, aqui na 104.9, né? Vamos trazendo música, vamos trazendo sucesso, então, pra você aqui, você que tá nos acompanhando, você que tá curtindo aí a 104.9. Vamos seguindo, então, trazendo música pra você aqui na nossa programação, seguindo com o sucesso aqui aí pra você, tá certo? 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Tá chegando o Christian Ralph.

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4: Não importa. Tudo bem, segue a música 6h52, 6h52 da manhã, aquele abraço. 8 minutos soltando aí para 7, 8 para 7, já tem a previsão do tempo. A gente segue por aqui na 104.9, aquele abraço especial aí para ti que tá nos acompanhando, tá curtindo a nossa programação. Vamos trazer o Rio Negro e Solimões para dar uma agitada hoje aí.

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1: Bem, vamos lá com a previsão do tempo agora. A previsão do tempo, quando são 6h55. Vamos ver como é que vai se comportar o tempo então para hoje, segundo as informações aí da meteorologia. Tivemos aí Copa do Mundo, né? Já as definições, então, das semifinais, Espanha e França e Argentina e Inglaterra. Sobraram 4 apenas aí na Copa para fazer então aí as decisões, né? A gente vai trazendo as informações aí para você aqui na 104.9. Vamos com a previsão do tempo para você hoje. Hoje a previsão é de segunda-feira de céu encoberto e mínimas abaixo dos 10 graus. Então, muitas nuvens baixas e médias no céu do estado do Rio Grande do Sul nessa semana. Uma massa de ar frio cobre o território gaúcho e mantém as temperaturas baixas. Então, mais ou menos é isso. Hoje vamos a 12, 13 graus. A umidade relativa do ar sempre alta, né? Hoje já estamos aí com 83% de umidade relativa do ar. Nessa manhã, então, aí de segunda-feira. Então, adiantando para você alguma coisa já para semana. Então, 8 graus agora. Você que vai sair de casa, capricha na roupa aí, porque tá friozinho lá fora, hein? Capricha na roupa aí, porque tá friozinho lá fora. Vamos a 12 graus hoje. Adianta alguma coisa para semana. Amanhã, terça-feira, vamos a 17 graus. Vai subir um pouco mais. Quarta-feira, vamos a 19. Quinta-feira, 22. E acredite se quiser, sexta-feira, vamos a 26 graus. Isso mesmo. 26 graus, então, vem aí uma onda de calor, como já prometido. E aí o problema está na sexta para o sábado, porque no sábado a tendência é de que nós tenhamos aí uns 15 milímetros de chuva. Sábado também 26, 27 graus. Então vai dar um calorzinho fora de época aí, mas a gente se preocupa com o que vem depois, né? Agora até vai embora, mas e depois? Então essa é a preocupação que nós temos aí e vamos acompanhando. Então, a princípio, hoje vamos a 12 graus, chuva lá para sexta-feira apenas. Enquanto isso, a gente segue por aqui. Um bom dia, uma ótima manhã para você que está nos acompanhando e você que está curtindo a nossa programação, fazendo música e sucesso para você. 6h57, uma ótima manhã para você. 3 minutos, saltando para cima. Deixa eu trazer a casa de caboclo. Tá chegando aí do Rick Renner.

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6: Segue a música pra você, segue o sucesso aqui na 104.9. Aquele abraço especial pra você, você que vai curtindo aí a nossa programação. Muito obrigado aí pela tua audiência, obrigado pela tua companhia. você que está sempre acompanhando aí a nossa programação. Muito obrigado, vamos seguindo aqui na 104.9, vamos em frente então com a nossa programação nessa manhã, né? Amanhecendo com o tempo encoberto, carregado, né? E a gente vai seguindo então nessa manhã fria aí de segunda-feira. Uma ótima semana para ti, obrigado pela tua audiência, muito obrigado pela tua companhia, viu? Vamos em frente, a nossa Alô Comunidade já tem toda a tua atualização. Tivemos um acidente gravíssimo aí, infelizmente com óbitos, aí na 285 entre Lagoa Vermelha e Sananduva. Complicado o trânsito, né? Agora com essa época do ano, nós temos a questão aí também da neblina, final da tarde, início da noite, acaba judiando bastante, né? Aí da visibilidade, e infelizmente acontecem esses acidentes. Por volta das 6 da tarde de ontem, um sinistro de trânsito então resultou na morte de 2 pessoas e mais 4 pessoas feridas. Ali no quilômetro 207 da 285, em Lagoa Vermelha. De acordo com o levantamento realizado pelos policiais, um veículo Corsa emplacado em Passo Fundo e um Ford Focus, aí com placas de Lagoa Vermelha, colidiram frontalmente logo após o impacto inicial. O Celta com placas de Vacaria também acabou se envolvendo. No Corsa viajavam 4 pessoas da nacionalidade venezuelana. O motorista, um homem de 43 anos, infelizmente não resistiu aos ferimentos e morreu. Uma passageira de 41 anos e um outro de 48 sofreram lesões graves e foram encaminhados para o Hospital São Paulo de Lagoa Vermelha. Outra pessoa de 42 anos também foi socorrida, mas acabou falecendo durante o atendimento hospitalar. O motorista do Focus sofreu lesões graves e a passageira de 20 anos teve lesões leves. Os dois, até o momento da atualização da reportagem, passam bem. O motorista, aí todos foram encaminhados ao hospital então de Lagoa Vermelha. Os 2 ocupantes do Celta, um homem e uma mulher de ambos de 44 anos, não se feriram. As causas estão sendo apuradas, mas tem chance de ter sido ou gelo na pista por conta do frio ontem, né? Ou a questão aí da visibilidade também pode ter sido aí um agravante nesse momento, né? Então nós estamos aqui na torcida para que todos possam se recuperar e ficar atento ao trânsito, né? Muito atento ao trânsito, dirija devagar e sempre, né? Respeita a legislação, respeita aí os limites de velocidade, porque dessa forma você tá aí se cuidando, né? A gente sabe que no trânsito, além de nos cuidar, nós temos que cuidar dos outros que vêm do lado contrário, né? Então é importante a gente ficar atento a isso, para a gente ficar numa boa, tranquilo, aí sem maiores problemas. Tá certo? Bom dia, ótima manhã para você, vamos juntos. Vamos juntos aí até aí às 8 horas, são 7. E nós já vamos falar de Copa do Mundo amanhã, né? Amanhã nós temos aí, então, a questão aí do primeiro jogo das semifinais, né? Temos jogo semifinal amanhã e quarta, e depois os outros jogos são a decisão do terceiro e quarto, sábado à noite, e domingo à noite temos a final da Copa do Mundo, é a grande finalíssima, certo? Então as informações aí pra ti. 7 e 9 da manhã, bom dia. 7 e 9, seguimos aqui na nossa programação. Vamos trazendo música e trazendo sucesso aí para você que vai sintonizando a nossa programação nessa manhã. Vamos trazendo música, trazendo sucesso. Um bom dia para você que tá na Ilha de Campos, você que tá na Ordenha do Leite. Vamos trazer uma camperosa do Rio Grande aqui. O pessoal tá pedindo campeiro e cantador. Vamos trazer. Tá chegando a gurizada para cantar pra gente aqui. Vamos trazer o Manotaço, tia, para cantar pra gente então. Aí o campeiro e cantador. Enquanto a gente vai mandando música nessa manhã aqui, mandando música no sucesso aqui pra você. Bom dia!

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1: Muito bem, vamos lá com as informações então da Copa do Mundo. Vamos lá então com a Copa do Mundo para você. Então é isso. Foram definidos no final de semana então aí os clubes, né, as seleções que vão disputar aí a Copa do Mundo, né? Vão disputar aí então as finais então da Copa do Mundo, né? Tá tudo encaminhado, tudo resolvido e agora vamos pros mata-mata então da Copa do Mundo, né? Aí da FIFA. Temos dois jogos, então, amanhã, quarta-feira, amanhã, terça, às 16h, tem França e Espanha, em Dallas, e quarta-feira, às 16h, tem Inglaterra e Argentina, né? Depois, a decisão do terceiro e quarto, sábado, às 18h, e a grande final, domingo, às 16h, em Nova Jersey, né? A semifinal é em Miami. Então aí os jogos, então, França, Espanha, Inglaterra e Argentina vão pelear para ver quem que vai levar a Copa do Mundo, né? Vamos ver então o que que vai acontecer. Essas equipes aí são as seleções que sobraram, então, aí então na Copa do Mundo, né? Vamos seguindo aqui com música, seguindo com o sucesso para você. Um grande abraço e uma ótima manhã. Obrigado pela tua audiência, obrigado pela tua companhia. São 7h19, agora 7h19. A galera tá pedindo uma do Brilha Som. Vamos trazer o Brilha Som com certeza. Tá chegando então o Me Diz. Bom dia.

0: Tá legal, galera.
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0: Indicadores Agropecuários, com Diego Brião. Soja.
1: Os contratos futuros de soja com vencimento em julho registraram queda nos Estados Unidos na quinta-feira. Na Bolsa de Chicago, a cotação era de US$ 11,79 por bushel ao final do dia. Valor no mercado físico no Brasil por saca de 60 quilos. Estado do Mato Grosso, cidade de Campo Novo do Parecis, R$ 112,00. Paraná, Marechal Cândido Rondon, R$ 116,00. Bahia, Luiz Eduardo Magalhães, R$ 121,50. E Rio Grande do Sul, não me toque, R$ 122,00 por saca de 60 quilos.
0: Milho.
1: Valores no mercado físico por saca de 60 quilos. Paraná, Marechal Cândido Rondon, R$ 52,00. Valor em estabilidade na comparação com a cotação anterior. Mato Grosso, Tangará da Serra, R$ 42,00, também em estabilidade. E Goiás, Rio Verde, R$ 50,00, em estabilidade.
0: Boi gordo.
1: Em São Paulo, na B3, os contratos com vencimento em julho eram negociados ao final da quinta a R$ 330,10 por arroba. Houve elevação de 0,12% no dia. Boi à vista, Mato Grosso, Cuiabá, R$ 308,73 por arroba.
0: Café.
1: Os contratos futuros de café arábica, com entrega prevista para julho, terminaram a quinta-feira em Nova York, nos Estados Unidos, em elevação. A cotação era, ao final do dia, de R$ 2.417,53 por saca de 60 quilos. No Brasil, na B3, os contratos futuros de café arábica, com entrega prevista para setembro, apresentaram elevação, com cotação de US$ 402,70 por saca de 60 quilos. Valor no mercado físico do café arábica, tipo 6, por saca de 60 quilos. Minas Gerais, Varginha, R$ 1.900 e Bahia, região oeste, R$ 1.685.
0: Algodão.
1: Valor do algodão em pluma por arroba, Mato Grosso Sorriso, R$ 127,06, valor em estabilidade na comparação com a cotação anterior, e Bahia Região Oeste, R$ 137,00, em estabilidade.
0: Trigo.
1: Valor no mercado físico do trigo por saca de 60 quilos. Paraná, Marechal Cândido Rondon, R$ 70,00, em estabilidade. E Rio Grande do Sul, Júlio de Castilhos, R$ 69,50, também em estabilidade.
0: Arroz.
1: Valores no mercado físico. Bahia, região oeste, R$ 74,00 por saca de 60 quilos, em estabilidade. E Rio Grande do Sul, média estadual, R$ 59,00 por saca de 50 quilos, também em estabilidade.
0: Indicadores Agropecuários com Diego Brião. Produção, Agência Rádio Web.

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1: Em 1986, Maradona marcou um dos gols mais famosos da história contra a Inglaterra. O lance ficou conhecido como La Mano de Dios ou A Mão de Deus.
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5: 8 horas e 4 minutos.
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4: 8:21.
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0: 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Olá, bom dia! Estamos de volta na melhor programação do seu Daio, juntos durante 2 horas com a melhor programação do dia a dia. Um show da manhã de volta
6: e a vibe continua lá em cima. Fica por aqui porque ainda vem muita música boa.

0: Essa você já ouviu por aí e ela toca aqui inteira, confere.
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2: Alô. Eu acho que você tem que mandar aquela mensagem. Mas manda o que tá no seu coração.
3: Porque se fosse eu falaria.

0: Sansou.
1: Do cantor de Mozão, vai vendo, Lucas Luco. Só não deixa eu tomar birra, hein?

0: Lucas Luco.
1: Só não deixa eu tomar birra.
0: Muito mais músicas no seu dia a dia pra gente curtir em alto e também, claro, em bom som. Tá gostando? Depois do intervalo tem mais, tá?
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7: 8:39. 104,9.
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2: 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Coisa linda.
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0: Boa noite, Uberlândia! Faz barulho aí, Uberlândia, que eu quero ouvir!
1: Que coisa linda, galera!
0: Obrigado!
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5: O rapper, o Rapa, pescador de ilusões.

0: aí é o sucesso do rapper. O Rapa, pescador de ilusões. Bom, a gente vai pro intervalo, daqui a pouco tem muito mais músicas pra gente curtir. Você tava esperando sair um pagodinho? Tava esperando sair um pop? Tava esperando sair um modão? Ou você tá esperando sair um belo universitário, hein? Depois do intervalo a gente vai conhecer, viu? Fica na sintonia, no próximo bloco a gente vai curtir muito mais músicas.
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6: 8:58.
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8: Atenção, atenção, signo de Áries. O contato com pessoas que são importantes em sua vida conta com boas energias mais tarde, mas pode pintar torta de climão em casa no finalzinho da manhã. A sintonia com seu love cresce e vocês dois podem sair da rotina enquanto se divertem, mas controle o ciúme. Talvez a paquera não ande lá tão animada pra você que tá livre, leve e solta. A sorte do dia, seu número é o 28. Atenção, atenção, signo de touro. No amor, volte a ligar o radar, viu? Quando diferenças podem afetar a harmonia com o mozão, busque sempre a reconciliação. Na sorte do dia, seu número é o 33. Atenção, atenção, signo de gêmeos. Cuide com mais zelo da saúde e não deixe a rotina ofuscar o brilho do romance, hein? Preste atenção, pega leve hoje. A sorte do dia, seu número é o 54. Daqui a pouco a gente confere mais previsões astrais para os demais signos. Fique ligado, eu sou o Fabão e a gente volta daqui a pouquinho.
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10: O que Jesus está falando de propósito, o propósito da vida. Por que a gente tem vida? Será que é só para pensar em si? Ou é para também tornar a vida dos outros mais vida, com mais esperança, com mais fé, com mais amor e muito mais dignidade. Queridos amigos e amigas, semana nova, nova semana, né? 13 de julho, e nós estamos juntos. Que bom viver a alegria desse pertencimento ao redor da palavra de Deus. Essa palavra é viva, ela nos move. Que tenhamos uma ótima semana, que esta segunda-feira seja abençoada. Iniciemos em nome do Pai, do Filho e do Espírito Santo. Amém. E a palavra de Deus deste dia 13/7 é de Mateus, capítulo 10, versículos de 34 a 42, depois ainda o versículo 1 do capítulo 11. O Senhor esteja convosco, Ele está no meio de nós. Proclamação do Evangelho de Jesus Cristo segundo Mateus. Glória a vós, Senhor. Naquele tempo, disse Jesus aos seus discípulos: não penseis que vim trazer paz à terra. Não vim trazer a paz, mas sim a espada. De fato, vim separar o filho de seu pai, a filha de sua mãe, a nora de sua sogra. E os inimigos do homem serão os seus próprios familiares. Quem ama seu pai e sua mãe mais do que a mim, não é digno de mim. Quem ama seu filho ou sua filha mais do que a mim, não é digno de mim. Quem não toma sua cruz e não me segue, não é digno de mim. Quem procura conservar a sua vida vai perdê-la, e quem perde a sua vida por causa de mim vai encontrá-la. Quem vos recebe a mim recebe, e quem me recebe, recebe aquele que me enviou. Quem recebe um profeta por ser profeta, receberá a recompensa de profeta. E quem recebe um justo por ser justo, receberá a recompensa de justo. Quem der ainda que seja apenas um copo de água fresca a um desses pequeninos, por ser meu discípulo, em verdade vos digo, não perderá a sua recompensa. Quando Jesus acabou de dar essas instruções aos 12 discípulos, partiu daí a fim de ensinar e pregar nas cidades deles. Palavra da salvação. Glória a vós, Senhor. Jesus e a sua direção certa. Ele é assertivo nas palavras e no jeito de tornar a caminhada neste mundo uma caminhada alegre, serena, de fraternidade, de justiça e de paz. Mas para isso, vejam que Jesus deixa bem claro que o amor a Ele deve estar acima de todo e qualquer outro amor. Inclusive em relação aos filhos, aos pais e assim por diante. Ele acima de tudo. E isso é interessante. Talvez a gente tenha dificuldade de entender. Mas quando nós amamos a Deus acima de todas as coisas, o que que acontece? Nós amamos depois as outras instâncias e pessoas do jeito certo. Quando nós utilizamos o amor natural, o amor natural para com todos, e deixamos o amor a Deus em segundo plano, a gente acaba não amando de forma correta. E aí Jesus no Evangelho vai dizendo como é que devemos direcionar nossa vida. Ele até diz, quem cuida demais da sua vida vai perdê-la. Então vejam que Jesus está falando de propósito, o propósito da vida. Por que que a gente tem vida? Será que é só para pensar em si? Ou é para também tornar a vida dos outros mais vida, com mais esperança, com mais fé, com mais amor e muito mais dignidade? Sejamos capazes de fazer o bem. E olha só, até um copo d'água dado com amor para quem tem sede vai ter recompensa. Então, nas pequenas coisas, a grandiosidade do existir. Que Deus nos ajude e que a gente possa amar Ele em primeiro lugar. Depois amaremos do modo certo tudo que vem depois dEle. Porque viver é amar. Agradecidos rezemos, Pai nosso que estais nos céus, santificado seja o vosso nome, venha a nós o vosso reino, seja feita a vossa vontade, assim na terra como no céu. O pão nosso de cada dia nos dai hoje. Perdoai-nos as nossas ofensas, assim como nós perdoamos a quem nos tem ofendido. E não nos deixeis cair em tentação, mas livrai-nos do mal. Amém. Que o Senhor nos abençoe, nos proteja, nos guarde, nos dê a paz e nos dê a alegria de viver. Que a semana seja abençoada. Que o Senhor cuide de cada um de nós. E que a gente não esqueça, até um copo d'água dado com amor terá sua recompensa. Que o Senhor nos abençoe em nome do Pai, do Filho e do Espírito Santo. Amém, amém. Paz e bem. Santa alegria.

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3: 9 horas.
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3: Música volta no seu estilo, sempre aqui no Show da Manhã. Bom dia. Toda hora com de show volta com alegria. Show da Manhã. E aí, já tomou seu café? Porque aqui a energia não para. Vamos seguir com os sucessos que estão bombando por todo o Brasil.

0: Salão Bet na programação pra gente curtir a beça depois do intervalo.
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4: 9:06.
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0: 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Bom dia! Tamo muito junto.
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0: Seleção musical do ouvinte. O público decidiu pelo WhatsApp e a música vencedora é essa. Vamos ouvir inteira.

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0: Valeu demais, obrigado.
1: Isso é roubosa!
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3: 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E assim a gente vai encerrando mais um Show da Manhã com o Jonatas Gonçalves. Obrigado pela sintonia e pela energia. Até a próxima edição, no mesmo horário, com muito mais som pra embalar a sua manhã. Até lá!
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2: Atenção, atenção, signo de Câncer. A paixão vai ficar mais intensa hoje. Mas vá com calma e não se deixe levar apenas pela atração física, pois o príncipe ou a princesa pode ser um embuste. Na sorte do dia, seu número é o 4. Atenção.

0: seu Fabão e a gente volta daqui a pouquinho.
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Uou, Super Hits chegando pra te fazer companhia. Muita música boa, aquele sucesso que a gente gosta de ouvir tocando a partir de agora. Super Hits é você, bem mais você. Vamos seguindo, eu sou o Fabiano Farias e por aqui vamos juntos a partir de agora. Começa agora Super Hits.

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1: A verdadeira prosperidade não é sobre acumular, mas sobre transbordar. Muitas vezes, buscamos o sucesso apenas do lado de fora. Esquecemos que a riqueza real começa da nossa mente e do nosso coração. Ser próspero é ter paz no final do dia. É ser grato pelo que já se tem, enquanto se constrói o que se deseja. Quando você muda sua frequência, pare de reclamar e comece a enxergar as oportunidades. A vida responde. Abra espaço para o novo. Valorize a sua jornada. A abundância já está a caminho.
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5: Super Hits que segue, não para, não para não. Não, mas quase, é o sucesso do Israel e do Rodolfo. Já mandou tua pedida aí? Manda teu alô, manda tua pedida aqui pra rádio, que a gente vai tocando. Sempre juntos, Super

Maiara Maraíza com João Pedro e o Felipe. Parava de beber, sucesso demais. Vai seguindo aqui, a música boa não para. Quem vem chegando? Me Mordeu, João Neto e o Frederico, chegando agora.

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6: 10 horas, 7 minutos.
7: Super Hit seguindo. Muitas músicas, muitos sucessos, aquelas que a gente gosta, tudo isso pra você. Toda a programação da nossa rádio assim, ó, pensando em você. Vem mais, Marília Tavares com Murilo Huck. Você tem um molho, é bom demais.

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6: 10 horas e 4 minutos.
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8: Na mesma partida de 1986, Maradona também marcou um golaço driblando vários ingleses. Esse lance ficou conhecido como o gol do século.
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0: Super Hit seguindo, seguindo por aqui juntinho de você, só música boa, aquelas que a gente gosta de ouvir, tocam aqui no Super Hit.
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0: É pra você, Gustavo Lima vem chegando, não posso falar super, super hit.

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3: 10:52.
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6: Super Hit seguindo, seguindo. O que você quer ouvir? É, manda mensagem, pede que a gente toque. Guilherme Santiago, o cara do espetinho, vem chegando agora o cara do espetinho.
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Super Hits, o que a gente é, Fred Fabrício com a Nayara Azevedo. E o Ícaro Gilmar que chega cantando com o João Neto e o Frederico. Carona de Ex. O Super Hits é assim, ó, pra você.

0: e te fazemos a melhor companhia.
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5: Atenção, atenção, signo de Libra. Fique de antena ligada hoje. Evite cantar vitórias antes da hora na paquera. Conquista dada como certa pode esbarrar em obstáculos. Isso também vale para sua vida financeira, viu? E também no trabalho. Na sorte do dia, seu número é o 5. Atenção, atenção, signo de Escorpião. Boas surpresas estão previstas nos assuntos do coração e alguém mais experiente pode cair de amores por você. Mas as maiores novidades chegam ao final do dia, quando a lua desembarca em seu signo e turbina seu poder de sedução. Só não deixe nenhuma tretinha familiar afetar o convívio com o mozão, viu? Na sorte do dia, seu número é o 57. Atenção, atenção, signo de Sagitário. Agir com mais cautela, evitar situações estressantes também serão essenciais para manter a saúde protegida, viu? Nos assuntos do coração, interesse por crush que conhece tende a aumentar, mas não espere muito da paquera ou do romance. Atenção, atenção. Na sorte do dia, seu número é o 57. Daqui a pouco a gente confere mais previsões astrais para os demais signos. Fique ligado, hein? Eu sou o Fabão e a gente volta daqui a pouco.
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6: Só as melhores e segue por aqui. Banco Carona chegando, sim. Israel e Rodolfo. Hugo Henrique cantando junto. Super hits pra você.

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2: Super Hits que segue, aqui o sucesso não para. Quem tá chegando é o Matheus Medeiros. Combinou demais pra gente curtir agora e se liga aí.

0: Ana Castela, olha onde eu tô, fazendo por aqui. Só música boa, uma melhor que a outra. Guilherme Benuto, banho de perfume chegando agora.
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6: 11:41.
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8: Super Hits que segue com as saideiras de hoje pra ir fechando já. Já tá acabando o programa. Henrique e Juliano, última sequência, excesso e falta chegando agora.

Educação Urbana, Bruno e o Marrone. Isso aqui nunca vai deixar de ser sucesso. Pra fechar a edição de hoje, Guilherme Santiago com Jorge Matheus, Pijama Amarelo. Tô indo, um grande abraço, até mais, tchau.

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2: Copa do Mundo de 1970 no México foi a primeira transmitida em cores para muitos países. E foi justamente nessa edição que o Brasil conquistou o tricampeonato.
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9: Atenção, atenção, signo de Capricórnio. A paquera vai ganhar bons estímulos hoje. E você vai chamar atenção na pista, um jeito mais sociável, mais envolvente. E um amigo ou amiga pode se apaixonar, mas convém vigiar, viu? O ciúme, esse ciúme no romance, ai, ai, ai, cuida dele. Na sorte do dia, o seu número é o 11. Atenção, signo de Aquário. No lado amoroso, não há sinal de atração intensa, mas controle os seus ímpetos e as reações no período do final de tarde, início de noite, para não queimar o filme com o crush ou o xodó. Na sorte do dia, seu número é o 50. Atenção, atenção, signo de Peixes. Desafios vem aí nesse dia, hein? Podem rondar os interesses financeiros para você e a ordem é dobrar a cautela ao lidar com dinheiro. Em compensação, hoje o sol brilha todo poderoso e seu horóscopo revela que a sorte pode sorrir para você nos estudos, no trabalho e também na paixão. Mudanças positivas devem acontecer e há sinal de grandes alegrias nos assuntos do coração. Só vá com mais calma no período finalzinho do dia, início da noite e abra os olhos com as falcianes. Na sorte do dia, seu número é o 30. Por hoje é só, pessoal. A gente volta na próxima edição das previsões astrais para o seu signo. Um beijo e até mais.
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11: Irmãos e irmãs, bom dia. Louvado seja nosso Senhor Jesus Cristo, para sempre seja louvado. O amanhecer vem acompanhado de um profundo sentimento de esperança. Desejamos que este dia que se iniciou seja uma nova oportunidade de realização. Temos tanto por fazer, mas sempre sobra um espaço para refletir e delinear novos caminhos. Senhor, de todas as perguntas com que tu me deixas, há uma que cresce dentro de mim, que fazes do teu tempo. Sabes, perco-me nas tarefas, nas voltas a dar, nesta e naquela responsabilidade, num imprevisto. E, no meio disso tudo, confesso, o tempo da minha vida assemelha-se mais a uma fuga que a uma sementeira. Hoje, queria pedir-te que me desses a sabedoria de viver e de repartir o meu tempo. Ajuda-me a realizar o meu trabalho e o meu lazer, o meu esforço e a minha pausa como tempos de dádiva e de encontro. Como tempos que não sejam apenas tempo, mas circulação de vida, de entusiasmo, de criação e de afeto. Que tenhamos hoje um feliz dia, pois cada dia vivemos a nossa liturgia diária. Toda a celebração eucarística tem ofertório. Nosso dia a dia também. Alegrias e sofrimentos, saúde e doença, vitórias e derrotas, entusiasmo e cansaço, trabalho e descanso, presente e futuro, nossa família e comunidade, a igreja e o mundo. Tudo isso ofertamos a Cristo com alegria no altar do nosso existir. A mínima tarefa se torna grande se amplificada. Quando realizada com amor, quando ofertada ao Pai. Ateus e cristãos lutam e trabalham para sobreviver, mas Há uma diferença entre o labor de ambos. O cristão possui um segredo que dignifica sua obra, que valoriza sua tarefa, que nobilita seu trabalho, porque ele se enxerta em Cristo e, unido a Deus, confraterniza com seus irmãos na mesa da solidariedade. Nossa vitalidade e eficácia apostólica dependem fundamentalmente da Eucaristia, participando intimamente do mistério da redenção. Consagramos a Deus o mundo e celebramos a liturgia da nossa existência. A santidade é algo muito simples e concreto, a transfiguração do cotidiano. Dom Marcos Barbosa escreve: "Varredor das ruas, tu varres o reino de Deus." Dormimos melhor à noite quando multiplicamos ao menos alguns gestos de bondade e amor ao longo do dia. Quem direciona sua vida para Deus garante seu bilhete de entrada na eternidade feliz com o Pai. E Deus, vale a pena lembrar, se encontra escondido, disfarçado no rosto dos nossos irmãos e irmãs de caminhada. Que possamos encontrar o nosso Cristo de cada dia. Andei meditando e me perguntei: como será o Cristo de meu dia a dia? Pus-me a refletir e o Cristo de cada dia é aquele que nasceu na gruta de Belém, no frio, na pobreza, na infinita pequenez do ser humano, capaz de encarnar em nossa realidade. É o Cristo da esperança, dos gestos concretos de amor. É aquele que cura as feridas, estendendo a mão aos estropiados pelo peso de suas cruzes. É o Cristo da fé que me impulsiona a acreditar na vida, no homem e na mulher, apesar de suas incongruências e inconstâncias. É o Cristo humano, desanimado e fraquejado, junto comigo, que fita seu olhar dentro de meus olhos e me ama. É aquele que vivencia comigo meus medos e me ajuda a superá-los. É o Cristo que chora amargamente quando vê os homens e as mulheres destruindo a si próprios. É aquele que questiona meu egoísmo e minha indiferença. Alegra-se com minhas virtudes e as compartilha. Chama-me a caminhar com ele. O Cristo de meu dia a dia é aniquilamento total, comunhão plena, serviço a todos, doação da vida por acreditar na justiça, no amor e na fé, transformação interior, força vital que nos impulsiona a agir. Ele me provoca temor ao sentir sua bondade e tremor quando vejo seu rosto multifaceado diante de minha pequenez. O Cristo de meu dia a dia se encontra entre o limite de minha razão e o da absurdidade profundamente abissal de minha fé. O Cristo se encontra no rosto do mendigo caído, vítima de meu, nosso pecado social. É o cântico novo enviado por Deus a esta terra. É o infinitamente frágil e o infinitamente potente. É palavra de libertação para os cativos de suas prisões. É o começo e o fim de toda a história. É o Cristo da misericórdia e do perdão. É aquele que ouve e se guia pelo olhar da compaixão. O Cristo de meu dia a dia é o da oração interior, da contemplação e da alegria sincera que brota no coração. É uma força que me impulsiona a viver cada dia e a deixar para trás todas as minhas fraquezas. É vida que brota onde tudo é morte. O Cristo que me acompanha sempre e está em todo aquele que busca justamente a felicidade. Está no rosto encarquilhado e desprezado dos idosos e das idosas, que muitas vezes a sociedade moderna despreza a sabedoria e suas tradições. Pensa somente no lucro, na potência, muito pouco na dignidade e nunca na fragilidade do ser. É meu amigo, a quem posso fazer-lhe minhas confidências e posso ver no fundo de seus olhos, por meio da beleza do pôr do sol, toda a sua magnanimidade, seu coração puro e sincero a me acolher. É alguém que não condena meus erros, assim como os pais e avós não condenam a pequena criança quando ela cai por ter ousado dar os primeiros passos. Que possamos, neste dia, meditar quem é Jesus para nós e onde nós encontramos este Cristo do nosso dia a dia. Podemos ler João, no capítulo de 1 a 17. E pensemos, quem é Jesus para nós? Qual a imagem ou quais as imagens cada um de nós tem dele em nossa vida? Que o Deus Todo-Poderoso nos abençoe através da intercessão da Sempre Virgem Maria, de São José, seu castíssimo esposo, para que possamos ser livres de todos os males, perigos, doenças, tentações. Que possamos, no nosso dia a dia, sentir a presença de Jesus, que sempre nos acompanha, nos levanta das nossas quedas, nos dá força, coragem e esperança em nossa caminhada, pois só Ele é o verdadeiro caminho, verdade e vida. É o que pedimos através do Deus que é Pai, Filho e Espírito Santo. Amém.
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1: Meio-dia, 3 minutos. 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
2: Indicadores Agropecuários, com Diego Brião. Soja.
3: Os contratos futuros de soja com vencimento em julho registraram queda nos Estados Unidos na quinta-feira. Na Bolsa de Chicago, a cotação era de US$ 11,79 por bushel ao final do dia. Valor no mercado físico no Brasil por saca de 60 quilos. Estado do Mato Grosso, cidade de Campo Novo do Parecis, R$ 112. Paraná, Marechal Cândido Rondon, R$ 116. Bahia, Luiz Eduardo Magalhães, R$ 121,50. E Rio Grande do Sul, não me toque, R$ 122 por saca de 60 quilos.
2: Milho.
3: Valores no mercado físico por saca de 60 quilos. Paraná, Marechal Cândido Rondon, R$ 52,00. Valor em estabilidade na comparação com a cotação anterior. Mato Grosso, Tangará da Serra, R$ 42,00, também em estabilidade. E Goiás, Rio Verde, R$ 50,00, em estabilidade.
2: Boi gordo.
3: Em São Paulo, na B3, os contratos com vencimento em julho eram negociados ao final da quinta a R$ 330,10 por arroba. Houve elevação de 0,12% no dia. Boi à vista, Mato Grosso, Cuiabá, R$ 308,73 por arroba.
2: Café.
3: Os contratos futuros de café arábica, com entrega prevista para julho, terminaram a quinta-feira em Nova York, nos Estados Unidos, em elevação. A cotação era, ao final do dia, de R$ 2.417,53 por saca de 60 quilos. No Brasil, na B3, os contratos futuros de café arábica, com entrega prevista para setembro, apresentaram elevação, com cotação de US$ 402,70 por saca de 60 quilos. Valor no mercado físico do café arábica, tipo 6, por saca de 60 quilos. Minas Gerais, Varginha, R$ 1.900 e Bahia, região oeste, R$ 1.685.
2: Algodão.
3: Valor do algodão em pluma por arroba, Mato Grosso Sorriso, R$ 127,06. Valor em estabilidade na comparação com a cotação anterior. E Bahia, região oeste, R$ 137,00 em estabilidade.
2: Trigo.
3: Valor no mercado físico do trigo por saca de 60 quilos. Paraná, Marechal Cândido Rondon, R$ 70,00 em estabilidade. E Rio Grande do Sul, Júlio de Castilhos, R$ 69,50, também em estabilidade.
2: Arroz.
3: Valores no mercado físico. Bahia, região oeste, R$ 74,00 por saca de 60 quilos em estabilidade. E Rio Grande do Sul, média estadual, R$ 59,00 por saca de 50 quilos, também em estabilidade.
2: Indicadores Agropecuários com Diego Brião. Produção, Agência Rádio Web.
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1: Meio-dia. 29 minutos.
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1: Oi, turma, chegamos, bandas e companhia. Bandas e companhia por aqui, juntinho de você com o som do bailão, tocando só as melhores. Eu sou o Fabiano Farias e agradeço você pela companhia, pela audiência, pela sua sintonia. Pra você que tá pelo rádio, pra você que tá pela internet, longe, muito longe. Que bom ter você aí. Vamos de música, vamos de música. Quem canta de primeira por aqui, JM com Rony Mota, Não Me Abandone. Tem Cumplicidade, Mercosul e ainda Carco Pé na Sala. Aí seguindo, a partir de agora, bandas e companhia.
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1: Bandas e Companhia, Mano Moraes com João Luiz Corrêa, carca o pé na sala. Vem mais, tá só começando aqui o nosso Bandas e Companhia, pela vez indústria musical como num

0: pedido é uma ordem, Rota do Baile, tocando por aqui. Fechou a primeira sequência, intervalo chegando, já já tem mais.
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0: Bandas e Companhia seguindo com Hora do Tchê. Vem que tem grupo Comando Gaúcho, Rancho de Gaúcho. Tem ainda marcação, Se Ama Eu, Hora do Tchê no Bandas.
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1: Hora do Tchê, tocando por aqui, marcação, Cê Ama Eu. E a música não para, vem mais, vem G10, sozinho a dois, é o Banda.
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0: tocam aqui. Só as melhores, Bandelite, me tira do boteco. Fechou a sequência, tem intervalo por aqui, a gente volta já, tá por ali, ó, Banda Flor da Serra, Portal da Serra e ainda Corpo e Alma depois do intervalo.
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2: 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Se liga aí, que o Bandas e Companhia está de volta.
0: Bandas e Companhia seguindo, Nave Som, Abraço de Pijama, tem Banda Escala, Beijando a Garrafa e ainda Caixa de Saudade, é com Banda 10. Pra você curtir com Bandas e Companhia.
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0: Banda 10, Caixa de Saudade. Bem que tem mais que tá chegando por aqui. Tem Hora do Tchê no Bandas e Companhia. Chiquito e Bordoneio da Estância pra Venda. Gritos de Liberdade chegando também por aqui.
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0: melhor do Tchê, do João e aqui.
1: Gritos de liberdade aqui no Hora do Tchê do Banda. Fechou mais uma, intervalo que chega, a gente volta já com recordações, flashback de bandas depois do intervalo.
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7: Se liga aí, que o Bandas e Companhia está de volta.
1: Saideira do Bandas e Companhia nas saideiras de hoje. Por aqui, Cleiton Borges, uma sola joga. Pô, essa música, hein? Tem Beijo Bom, Nave Som, São Francisco, Um Homem Quando Chora. E ainda o Mário Júnior, Sonho por Sonho. Tô indo, pra você um grande abraço. Até mais.

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1: 13 horas.
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3: Hora para mais uma edição do Resumo de Novelas. A gente confere tudo que rola em Avenida Brasil desta sexta. Lucinda confirma para Tufão que Carminha é a mãe biológica de Jorginho. Silas se preocupa com o futuro de seu casamento. Rui vai com sua mãe pegar os presentes de

0: Copa do Nível da Vida.
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1: As 15 mais pra você, Ayala e Júlio César com Luan Pereira, Lençol Azul. Teve quase todo dia Zé Neto e o Cristiano e ainda Diego e Vitor Hugo, Tubarões. Fechando por aqui a nossa primeira parte, Taíme e Thiago com Fred e Fabrício, Cancela a Briga. Depois desse intervalo, depois do intervalo, tem mais.
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5: 13:59.
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5: Hora para mais uma edição do Resumo de Novelas. A gente confere tudo que rola em A Nobreza do Amor desta sexta. Chinua revela a Dumi que Kenya foi encarcerada a mando de Jendal e a Kim conclui que a princesa realmente se rebelou contra o pai. Alika afirma a Tonho que tem uma dívida de gratidão com Omar. Ana Maria se propõe a trabalhar como voluntária na escola ao lado de Vera Niara e Casimiro sente orgulho da filha. Quirinho provoca Manuel diante de Casimiro. Fique ligado que a gente volta a qualquer momento com mais resumo da sua novela favorita.
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9: Muito boa tarde, pessoal. Muito boa tarde, você ouvinte aqui da Pan FM 104.9. Eu sou Emanuele Bettini. Vamos com mais um show da tarde pra vocês, pessoal. Nesta tarde de segunda-feira, hoje dia 13 de julho, agora exatas 2:06. Vamos dando início então a mais um show da tarde, onde a gente segue até as 4 horinhas aqui com vocês, com muita música boa e também com notícias pra vocês. Te convido a seguir aqui na sintonia conosco, que agora nós viemos com Felipe Araújo e Japinha Conde. Você não vale.

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1: 2:12, pessoal. Vamos seguindo com mais música aqui pra vocês. Com Isael e Rodolfo, Coração Traumatizou.

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1: 2h20 agora, pessoal. A gente vem com Maiara e Maraísa pra vocês, com Chá de Cama.

2:26, pessoal. Após esta música, a gente vem com uma pequena pausa para os apoiadores culturais aqui da nossa programação. Mas é bem rapidinho, nós já voltamos aí, dando início ao nosso segundo bloco.

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12: Hora para mais uma edição do Resumo de Novelas. A gente confere tudo que rola em Coração Acelerado desta sexta. Daiane se sente excluída com a condução de Ronei sobre a divulgação do Cruzeiro. Ronei anuncia que João Raul fará a abertura do show de Agrado e Eduarda. Nora aconselha João Raul sobre Agrado. Zilá negocia a recontratação de Rosalva e Leocádia. João Raul faz uma nova tatuagem e Valmir acredita que é uma homenagem a Agrado. Sinara indica um chá para Nayane sabotar a dupla Agrado e Eduarda durante o Cruzeiro. João Raul, Agrado, Eduarda e Nayane se preparam para embarcar no Cruzeiro. Fique ligado que a gente volta a qualquer momento com mais resumo da sua novela favorita.
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3: 2:34 agora, pessoal, vamos dando início ao nosso segundo bloco aqui do Show da Tarde. Neste bloco a gente vem com mais música pra vocês e daqui a pouquinho com notícias. Então segue aqui conosco, que agora nós viemos com Bruno e Barreto, 40 graus de amor.

0: Ei, aí, Madão dos Brutos, hein?
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2: Muito bem, 2:42, pessoal. Após esta música, nós já viemos com notícias para vocês.

meio rural. A avicultura gaúcha prevê desaceleração da produção de frango. O setor gaúcho da indústria alerta para a redução no ritmo de produção de carne de frango e derivados no estado. Assim como dias atrás, o mesmo segmento anunciou a previsão de encolhimento para a geração de ovos. Segundo o comunicado, o cenário de incertezas em relação à economia nacional impacta diretamente o comportamento do consumidor, que se torna mais cauteloso diante das oscilações econômicas. O documento lista como principais fatores de pressão no ambiente econômico o seguinte: o elevado nível de endividamento das famílias é agravado pelo crescimento das apostas online, que absorvem parte significativa da renda da população, segundo informações que circulam ultimamente na mídia. Questões geopolíticas, o aumento de tarifas e novas barreiras comerciais surgem e se intensificam diariamente, colocando desafios adicionais para as indústrias no comércio nacional e internacional. O conflito no Oriente Médio voltou a se intensificar, resultando na movimentação da cotação do petróleo. Esse movimento poderá ter efeitos diretos sobre os diversos setores, especialmente nas indústrias de embalagens, plásticos e combustíveis, impactando os custos de produção. Agora, o último ponto é que há preocupação com a ameaça da União Europeia de bloquear as exportações brasileiras de proteína animal. Essa é a medida prevista para entrar em vigor a partir de 3 de novembro de 2026. Esse possível bloqueio representa um risco significativo para o setor avícola nacional. Muito bem, pessoal. Então, essa foi a primeira notícia aqui para vocês do Show da Tarde, do Meio Rural. Nós viemos agora com mais músicas para vocês. Aqui no Show da Tarde, nós viemos com Adventure of a Lifetime, de Coldplay.

Muito bem, pessoal, agora faltam 3 minutinhos para as 3 horas. A gente vai encerrando então este bloco. E daqui a pouquinho nós já voltamos, dando início ao terceiro, onde nós voltamos com mais notícias e com mais músicas.

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9: Bora pra mais uma edição do Resumo de Novelas. A gente confere tudo que rola em Quem Ama Cuida desta sexta. Adriana conta a Elisa sobre a humilhação a que foi submetida na clínica. Pedro diz a Bruna que o relógio que ela encontrou é raro. Adriana defende Maurício das atitudes de Otoniel. Pilar ameaça a família de Adriana. Gildo informa a Bruna que o relógio que encontrou é falsificado. Carmita se envolve com um homem misterioso. Nancy escuta Silvana relatar a morte de Arthur para Laurentino, sem poder se expressar. Nancy reencontra Liris. Bruna avisa a Carmita que o relógio é falso. Pedro procura a Adriana e percebe que ela já sabe do seu casamento com Bruna. Fique ligado que a gente volta a qualquer momento com mais resumo da sua novela favorita.
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14: Muito bem, pessoal. 3:03 agora. Vamos dando início ao nosso terceiro bloco aqui do Show da Tarde, pessoal. Neste bloco a gente segue com mais músicas para vocês e também com notícias. A gente segue então com Henrique Juliano, Rasteira.
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0: Muito bem, pessoal, 3 horas e 10 minutos, vamos com mais uma música e após com notícias. Luan Pereira com vocês, do mato pro mundo.
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Muito bem, pessoal, 3 horas e 14 minutos, a gente vem com mais notícias para vocês em decorrência das chuvas. Com mais de 700 atingidos, Eldorado do Sul busca retomar a rotina em meio aos danos pelo temporal. Nas ruas de Eldorado do Sul, o cenário é reconstrução. É de reconstrução após o temporal com granizo e rajadas de vento que atingiu o município na madrugada de sábado. Na manhã desta segunda-feira, no bairro Parque Eldorado, ecoava o som das serras elétricas cortando as árvores que caíram com a força do vento. O barulho substitui o que, durante a tempestade, foi marcado pelo estrondo de telhas e árvores arrancadas e das pedras de granizo sobre as casas. Até este domingo, moradores relataram que ainda havia gelo em grande parte das ruas e dentro das residências. Equipes da Defesa Civil seguem no trabalho de atendimento às comunidades afetadas e a população busca retomar a rotina e meio aos danos. De acordo com o último balanço da Prefeitura, foram 720 pessoas atingidas, 12 casas destruídas, 180 danificadas e 180 destelhadas. Foram registradas quedas de 50 árvores e a obstrução de 15 vias locais. Porém, quem percorre as ruas percebe que o número total de vegetais caídos é bem maior. Alguns ainda estão no local com as raízes expostas, que chegam a mais de 1 metro. Houve danos a 25 postes e a fiações. Segundo o executivo, 70% da energia elétrica já foi restabelecida, mas muitos moradores ainda relatam estar com a energia em meia fase. Na Avenida Porto Alegre, Cláudio Onir Goulart de Souza, de 62 anos, ainda não conseguiu ter dimensão dos danos que sofreu em seu mercado em sua cancha de bocha, que ficou completamente destelhada. Abre aspas, por enquanto a gente está pensando o que vai fazer. Não é fácil, a perda foi muito grande. Fecha aspas, lamentou. Muito bem, pessoal, então esta foi a segunda notícia aqui do nosso Show da Tarde. Infelizmente, 700 casas aí foram atingidas com o temporal em Eldorado do Sul, aqui na nossa região, graças a Deus não aconteceu nada, não veio nenhuma chuva muito forte, né, pessoal? Mas que todos consigam se recuperar aí, bem, né? Vamos seguindo então com mais músicas pra vocês aqui no Show da Tarde, no nosso terceiro e penúltimo bloco. Viemos com Calvin Harris, a música Outside.

0: Fabiano. Obrigado, gente.
1: Obrigado, gente. Coisa linda.
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10: Muito bem, muito bem. Pessoal, agora são 3 horas e 32 minutos e nós vamos dando início ao nosso quarto e último bloco aqui no Show da Tarde, pessoal. Nós temos mais 30 minutinhos aí com você e neste bloco nós viemos com mais música, com a previsão do tempo também, beleza? Seguimos com João Gabriel agora. Eu quero sempre mais.

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2: 3:39 agora, pessoal. Após esta música, nós já viemos então com a previsão do tempo pra vocês. A gente vem com Luan Santana agora. Certeza.

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3: Muito bem, pessoal. Como combinado, viemos agora então com a previsão do tempo para vocês. 3 horas e 43 minutinhos agora. Muito bem, então agora a temperatura está em 13 graus, nublado, sensação térmica de 12. A previsão para o restante do dia de hoje é para continuar assim, nublado. Durante a noite temos céu aberto e sem chances de chuva, aí com 5, 6 graus à noite. Amanhã, terça-feira, dia 14 de julho, nós temos máxima de 17 graus. O dia vai ser bem ensolarado aí, sem chances de chuva, e a temperatura aí dá uma aumentada, né? Temos sensação térmica de 18 na tarde de amanhã. Anoitece céu aberto também. E na quarta-feira, dia 15 de julho, o tempo vai ser bem semelhante à terça-feira, com máxima de 20 graus. Dá uma elevada também na temperatura. Vai estar ensolarado também durante todo o decorrer da quarta-feira. E não temos chances de chuva nem do dia e nem à noite. Novamente então para vocês, hoje o dia segue assim até a noite, frio, né? Amanhã, terça-feira, temos máxima de 17 graus, ensolarado durante todo o decorrer do dia, sem chuvas. E quarta-feira também, com máxima de 20 graus, ensolarado e também sem chances de chuva durante todo o decorrer do dia. Muito bem, então resumindo, vai ter bastante sol até quarta-feira, né? Pessoal, vai dar uma esquentadinha aí. E agora, viemos com a tabela dos jogos da semifinal da Copa do Mundo, pessoal. Que já é amanhã e quarta-feira. Amanhã, então, às 16h, a gente tem a primeira semifinal, que é França e Espanha. E na quarta-feira, dia 15, às 16h também, nós temos Argentina e Inglaterra. Muito bem então, pessoal, agora então faltam 15 minutinhos para as 4 horas, vamos aproveitando com as últimas músicas aqui do Show da Tarde. A gente vem com The Weeknd agora, Blinding Lights.

Muito bem, pessoal, e agora nós vamos encerrando então o show da tarde desta segunda-feira, primeiro show da tarde aí da semana, pessoal. Muito obrigada pela companhia e pela sintonia de vocês aqui conosco. Um bom começo de semana para todos vocês e um grande abraço.

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4: 15 horas. 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
3: 16 horas, 6 minutos.
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0: Arena vai dar um tempinho rapidinho, mas segura aí porque a emoção volta já já com mais modões de responsa.
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4: 16:32.
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0: Segura aí que a gente vai ali dar uma respirada, mas é rapidinho. 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
3: 16:48.
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0: até a próxima edição. 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
7: 17 horas.
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12: Tio Chico. Buenas gauchada, bagualados, como é que é, tchê? Bem-vindo por aqui, vivente, é hora de começar o nosso programa. O Galpão Papo já tá chegando contigo nesse costado pra trazer a boa marca campeira, a bagualados, como é que é? Pra ti, vivente, boa sexta-feira, bem-vindo por aqui.
13: Chico,
12: a Indiada já tá ligadita com a nossa comitiva para trazer a boa marca, boa música do Rio Grande do Sul. Então, buenas para ti, onde tu estiveres, vivente. Coração Gaúcho, abrindo o programa desta sexta-feira, sim, é o balanço.

assim com o coração gaúcho vidente. Alô, Erechim, Rio Grande do Sul, Buenas, CTG Galpão Campeiro, aqui conosco na comitiva do tio Chico, Buenas, Austauras e Prendas, Haiti, Erechim, Rio Grande do Sul, a terra dos monarcas. Bufa, Rádio Alaveia, Companhia do Gaitaço Entreverado na Bailanda.

aqui em Herdeiros do Pampa, te conto, Patrício Velho, de rédea solta, sortinha das patas, né, tchê? Dona Rafaela Beatriz, tô sabendo, rádio hora ligada, bem como tá bem a dona Clara Luísa, diz que não perde o nosso programa lá na terra onde eu quero, quero, canta mais forte. Alô, seu Vicente Reis, como é que tu tá? Buenas, compadre velho. Alô, seu João Vitor, tá bem aquele chasque grato. Aqui, hábito fandangueiro, atracado na

0: fechando o bloco assim com o hábito fandangueiro, nego velho.
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5: E vamos a trotito, índio velho, na nossa estradita da tradição, sim, desse jeito, né? Seguindo por aqui, para peito miduano, pisador de geada fria, buenas pra ti, tauras e prendas para a radiola ligada, seguindo com o nosso programa, o Galpão Farrapo de hoje, mandando aquele chasque pra esse povarel. Seguindo aqui no nosso programa, tá na hora de trazer mais uma das marcas campeiras com gurizada, macanuda, vem por aí, capricha na maneira, tchê.

Gurizada Macanuda, sortinha das patas, tá aí, ó, trazendo a boa marca do Pampa também pra ti de lente e buenas. Alô, Indiara Macanuda, Marília, Gabriela, seu Álvaro, José, Vicente e João também estão por aqui, juntito conosco, buenas, grato a toda essa indiada, lá nas bandas de Campina da Alegria, Pia, Santa Catarina, CTG Espora de Prata, Indiada do Centro de Tradições Gaúchas, buenas, Corte Bittencourt, é o tranco que chega por aqui na radiola, meu valor de guri.

que delente, fechando essa sequência com pataço, isso que é baile indiada macanuda. É, já foi, acabou o baile, fica pro outro dia, tá? Vidente? É, te conto, tchê. Alô também, seu Flávio Saraiva, dona Mariana Siqueira, tô sabendo, a radiola ligada por aqui, buena, seu Gabriel Lucas, a dona Maria Adelaide também, pra aproveitar mais uma vez aqui pra realçarmos, né? No nosso costado do galpão Parrapo Luz, Pampiano tá chegando, recordando, tchê.

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3: 17:39.
4: Um Farrapo tá aqui mandando aquele chasque pra ti, vidente, seu Paulo Rafael. Alô também, dona Sheila Silveira, aqui juntito conosco. Esse é o nosso programa, o Galpão Farrapo de hoje, né? Pra mandar aqui também pra dona Isabela Maria, seu Miguel Fernando, diz que não perde uma programação bacana do Rio Grande.
5: Estamos te ouvindo.
4: Então vamos seguindo. Aqui e agora, hora de puxar a boa marca, Indiana Macanuda, mais uma daqueles trancos que a Indiana gosta por demaché. Aqui Pampa Gaúcho tá chegando assim, ó. É desse jeito.
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Pepe Pampiano tá por aqui nesse tranco bagual também, né? Ah, bom por demais. Aproveitando lá para as bandas de Curitiba, no Paraná, CTG Tapera do Mariano, como é que é, Buenas, Gerador? Aqui, os Serranos, a vaneira do tio Nilo de Identidade.

que foi assim, nesse tranco bagual, Miguel Poneiro, Paulinho Suriz, vivem, que até dar coice em manotaço, né? Alô, dona Isabela Maria, seu Miguel Fernando também aproveitando, Beatriz Pimentel, Guilherme Fernando também, seu Ivan Miguel, aqui também com a radiola ligada, pra chegar na sequência, Pialo Campeiro, é chá.

0: fechando assim, vivente Pialo Campeiro.
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4: 17:56.

conosco o programa. Esse é o nosso Galpão Farrapo contigo, vivente. Trazendo a boa marca e a boa música do Rio Grande do Sul. Alô, Sona Amélia Pinheiro, a Tamara Nogueira, também tá sempre por aqui, né? Aproveito pro seu Mário Diniz, a dona Ana Iris, aqui também, juntito, tá na companhia. Piano tá chegando com timbre de galho, como eu digo, né? Abre a gaita.

Vivente, esse é o Pialo, abrindo mais uma sequência para ti do programa. Então tá. Alô, dona Carolina José, seu Ivan Miguel, como é que é? Buenas ao casal. Aqui seguindo com o nosso programa e a comitiva que manda aquele chasque, né? Alô, Macanudos. Tá na hora do portal Pandangueiro chegar por aqui com o Pandango na querência.

aqui fechando com puro campeirismo, ciência de domar vivente. Alô, alô, também Carolina José, a rádio lá tá ligada por aqui também, né? Aproveitando. Alô, dona Tamara Nogueira, também buenas pra ti, enviada lá de Giruá, Rio Grande do Sul, pra mandar o chasque, olha, CTG Querência Crioula, pega Rio Grande veio, então buenas pra essa enviada, né? Que barbaridade, aqui vem no tranco, carne.

0: Ser Barbaridade tá por aí, ó. Vaneira Barbaridade tocando pra ti no galpão.
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0: anjo do Senhor anunciou a Maria, e ela concebeu do Espírito Santo. Eis aqui a serva do Senhor, faça-se em mim segundo a vossa palavra. E o Verbo se fez carne e habitou entre nós.
1: Ave Maria, cheia de graça, o Senhor é convosco. Bendita sois vós entre as mulheres, e bendito é o fruto do vosso ventre, Jesus. Santa Maria, Mãe de Deus, rogai por nós, pecadores, agora e na hora.
2: Nesta segunda-feira, fizemos memória a Santo Henrique e vamos ouvir o Evangelho de Mateus. Não pensem que vim trazer paz à terra. Não vim trazer paz, mas espada. De fato, vim pôr o homem contra seu pai, a filha contra sua mãe, a nora contra sua sogra. E os inimigos de uma pessoa serão seus próprios familiares. Quem ama o pai ou a mãe mais do que a mim, não é digno de mim. E quem ama o filho ou a filha mais do que a mim, não é digno de mim. Quem não toma a própria cruz e não me segue, não é digno de mim. Quem se apega à própria vida, vai perdê-la. Mas quem perde a própria vida por mim, vai encontrá-la. Quem acolhe vocês, está acolhendo a mim. E quem me acolhe, está acolhendo aquele que me enviou. Quem acolhe um profeta, por ser profeta, receberá recompensa de profeta. Quem acolhe um justo, por ser justo, receberá recompensa de justo. E quem der, ainda que seja, um copo de água fresca a um destes pequenos, por serem discípulos, eu garanto a vocês, não perderá sua recompensa. Quando Jesus terminou de dar instruções a seus 12 discípulos, partiu daí para ensinar e pregar nas cidades deles. Palavra da salvação. Glória a vós, Senhor. Obrigada, Senhor, por nos recompensar pelo esforço que fazemos para superar o egoísmo, defender os excluídos e acolher os justos e profetas. Amém. No dia em que fizemos memória a São Paulino de Nola, ou São João Fischer, e São Tomás More, vamos ouvir o Evangelho de Mateus, capítulo 7, versículo do 1 ao 5. Não julguem para não serem julgados, pois vocês serão julgados com o julgamento com que julgarem, e serão medidos com a medida com que medirem. Porque você repara no cisco que está no olho de seu irmão, e não percebe a trave que está em seu próprio olho? Ou como poderá você dizer a seu irmão, deixe que eu tire o cisco de seu olho, quando você tem no seu uma trave? Hipócrita, tire primeiro a trave de seu olho, e então você verá bem para tirar o cisco do olho de seu irmão. Palavra da salvação. Glória a vós, Senhor. Obrigada, Senhor, por nos fazer compreender que temos todos os motivos para amar, respeitar e julgar com bondade o nosso semelhante. Feliz semana a todos.

Gaúcha, na voz do Tio Chico. Sexta-feira e o nosso programa o Galpão Farrafo tá aqui, te fazendo a bom costado, vivente a boa companhia. Também pra ti, mandando chasca aqui pra Dona Inês Rosa, seu Rui Daniel. Oi, Galete, é Enjada Macanuda com o nosso programa, né? No Galpão Farrafo. Olha aqui, é o Bartolomeu também mandando chasca lá pra Santo Rosário, né? Alô, abagualado, seu Carmo Amorim, buenas também pra ti, vivente, né? Seu Pedro Fontela, outro cheiro velho, sempre com a rajola ligada. Ó, mandando por aqui, ó, o Andrei Chicate. Quem mais aqui? Seu Marcos Machado, buenas, tchê. O Ramiro Mesquita, o Tarles da Rosa, seu Saulo também. Oi, galê. Macanudos, aqui com o nosso programa, o Galpão Farrapo, seguindo contigo, vivente, a boa marca, aproveitando aqui, Dona Helena Sofia, seu Ezequiel Alexandre, também a Dona Bárbara Pedroso, oi, galê, assim, ó, raça pampeana.

Praça Pampiana, festa de campo tá por aqui, ó. Ah, vai nesse tranco, né, tchê? É ou não é, dona Tamara? Alô, seu André? Seu Pedroso, tô sabendo, buenas. É bem que tá chegando de a cavalo pro rodeio, ele.

grande velho, tá aí estilo do povão. Ah, se é de estilo do povão, aí já da gosta, né? É, olha aí, ó. Abre a gaita, gaiteiro, né? Seu Bernardo, como é que é? Tio Chico, seu Rui Daniel, dona Mara, Rafaela, Buenas, Rodeio, é o Buchincho com Bolicheiro.

0: viajando assim, vivente, rodeio por aqui, pochincho, com o bicheiro.
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Vamos seguindo, gauchada, com nosso programa Galpão Farrapo. Aqui ainda tem muita marca boa pra chegar e dar sequência, né? Ah, nesse bloco tem o Som Baileiro, tem o Tchê Barbaridade também chegando pra fazer a radiola bufar. Assim, vamos seguindo no tranco pra trazer a boa marca. Hora agora de puxar mais uma, é o Som Baileiro e o Dançador de Baileiro.

Pretinho da Rajola, sou um baileiro, hein? Já vai aí, ó. O dançador de maneira vivente. Alô também, Macanudos, lá das bandas de Garibaldi, Rio Grande do Sul, já tá mandando, né? CTG Sentinela da Serra, alô, gauchada. Alô, dona Liane, Rafael, Natasha, Rogério, Viviane. Olha aqui o Samir, dona Cíntia, Frederico, Maurício, dona Ruth, Correnas. Aqui no tranco é hora de puxar assim, ó, mais uma marca, som gaúcho. Laçador e Pandangueira, Viviane.

barbaridade, romance chucro, tá aí vivente nesse tranco bagual, né? Também mandando aqui pro seu Rubem, dona Serena, Aurora, o Caio, a Micaela, aqui conosco em companhia do nosso galpão. Temperado a gaitaço tá chegando pra trazer o tranco, lugar

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2: 18:49.
3: Seguindo com a Rajola Ligada, tais em companhia por aqui do nosso programa Galpão Farrapo Vivente. Alô, Indiada Macanuda de Caxias do Sul. CTG Rincão da Lealdade tá por aqui conosco na comitiva do tio Chico. E dele que dele, passou de casa para esse fubarel. Vanderlei Batista.

0: assim de montão, gaúcho, maldonado, tchê. Dona Matilde, Dona Graça, seu Newton, buenas, grato ao casal. Aqui no nosso tranco, bagual, tá chegando mais uma. É, por aí, Galpão e a Gaúcha Existência.
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0: 13 de julho de 2006.
1: O dia da voz do Brasil.
0: O aumento da mistura obrigatória de biodiesel começa a ser avaliado pelo Instituto Malar de Tecnologia.

0: cima que deixa, para que as pessoas tenham essa informação vinda de uma fonte oficial, depois de apurado dos efeitos dos jogos nas famílias brasileiras.
1: As campanhas também não poderão utilizar influenciadores digitais ou comentaristas esportivos para induzir o público a apostar ou apresentar apostas como forma de investimento ou ganho fácil de dinheiro. O ministro da Fazenda também alertou para a tolerância zero com empresas ilegais.
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0: 60 dias.
1: Nós estamos retornando aqui com o nosso programa O Galpão Farrapo. Alô, Macanudos lá de Guaraciaba, CTG Fronteira do Oeste, Buenas, Santa Catarina. Indiana Macanuda, estará aqui conosco no sinal eletrônico do Pampa, avisa lá, tio Chico está no ar, vamos seguindo, Indiana Macanuda. A Lúcia Ariel, também Buenas, a Janaína, Thaís, o Alexandre, Dona Ruth e seu Ednilson, estão por aqui em Palo Gaúcho.
2: Para cumprir a lei que prevê a diminuição da dependência do petróleo, o Ministério de Minas e Energia está
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2: Nesta segunda-feira, começou o Programa Nacional de Testes do Biodiesel.

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1: Para isso, a Rede Nacional de Pesquisa mobiliza 30 milhões de reais em 3 anos.
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0: Quem tá no Gaúcho tá aí fechando na primeira sequência, né? Seu Danilson, dona Judite também, dona Zagana Ivani, alô Marcela, Estação Pandangueira, é o rei das coxilhas, abre a gaita, gaita.
1: Gerar 1 megawatt de potência. Energia suficiente para abastecer aproximadamente

0: Sância Corporai by London Chamamé, mas que tarde, dente, então tá. Alô também, Jada de Nobres, é Mato Grosso, CTG recordando os pagos, olha. Tá bem grato, Jada, o nosso galpão pago, tá bem falando pra aquele povarão, né? Nosso quebra-costela. Pros gaúchos de coração e de tradição de Nobres, Mato Grosso. Dona Elga, Carol, Jaqueline, seu Violino, também diz que não perde um programa, então tá, vou deixando a sanjada na companhia. No estilo campeiro, viciado por fandango, tá por aí, Jada. Põe na sua minha. Rio Grande. E até de gente, bom final de semana pra ti, aproveitando também, né, tchê? Aqui, grato pelo gostado, é o nosso galpão farrapo, a boa marca do Rio Grande do Sul. Buenas, Rio Grande.
1: Então a gente
0: se
1: entra, né, como esse instrumento.
2: Isso aí, tchau.

0: importante que cada vacina seja aplicada na idade recomendada. Mas
1: Bahia
0: se alguma
1: FM,
0: dose ficou para trás,
1: uma emissora
0: ainda é possível
1: gerida pela
0: atualizar
1: Associação
0: a
1: Comunitária
0: procurar
1: Bahia
0: a unidade
1: Fiense,
0: de saúde mais
1: canal
0: próxima,
1: 285,
0: como explica o presidente do Departamento
1: CYW347,
0: de Imunizações da Sociedade Brasileira de Pediatria,
1: 25
0: Eduardo
1: watts
0: Jorge.
1: De potência.
2: Que estão
1: o que toca você, toca aqui.
2: Vamos lá procurar o posto de saúde, atualizar o calendário dos bebês e de todas as ações básicas de saúde. A vacinação é aquela que representa a melhor evidência, o melhor custo-benefício.
0: Para manter a carteira de vacinação em dia e consultar as doses aplicadas, basta acessar meususdigital.saude.gov.br. O calendário nacional de vacinação também pode ser consultado diretamente no site do Ministério da Saúde, em saude.gov.br. Para acessar as informações, é preciso ter uma conta na plataforma gov.br. Reportagem Márcia Fernandes.
3: E a Agência Nacional de Vigilância Sanitária registrou nova vacina contra a influenza.
4: O imunizante é indicado a partir de 6 meses de idade e previne contra a doença causada pelos subtipos A e B.
3: De acordo com a Anvisa, estudos clínicos com a vacina indicaram eficácia de até 73% na prevenção de influenza em adultos e de até 65% em crianças.
4: O registro do imunizante foi publicado no Diário Oficial da União desta segunda-feira.
3: E a Anvisa também determinou o recolhimento de suplementos alimentares e a apreensão de lotes falsificados do medicamento Monjaro.
4: Foi definida a retirada dos suplementos alimentares Fenogrego e Cúrcuma Plus, produzidos pela Alivemed Soluções em Saúde, por falhas na comprovação dos ingredientes e fornecedores,
3: indicando o descumprimento das normas sanitárias. Em relação aos lotes falsificados do Monjaro, a empresa dona do registro informou ter identificado no mercado unidades com características diferentes das presentes no produto original.
4: Assim como cada pessoa possui um CPF, cada empresa também tem um número de identificação. É o CNPJ, o Cadastro Nacional da Pessoa Jurídica.
3: E novas regras determinam, de forma mais objetiva, como será a análise das informações prestadas ao cadastro.
4: Agora as empresas devem ficar atentas ao preencher as informações.
5: A Receita Federal atualizou as regras do Cadastro Nacional da Pessoa Jurídica, o CNPJ. A nova instrução normativa detalha situações que podem levar à suspensão da inscrição por inconsistências cadastrais e estabelece critérios mais objetivos para análise das informações declaradas pelas empresas. Entre as mudanças estão novas regras relacionadas aos representantes legais e aos integrantes do quadro de sócios e administradores. O cadastro poderá apresentar problemas, por exemplo, quando houver CPF ou CNPJ de sócios em situação irregular. A norma também reforça o controle sobre os dados informados pelas empresas. Estão entre as inconsistências o uso de nome empresarial em desacordo com as normas de registro, endereço eletrônico vinculado a outra empresa, utilização de endereço ou telefone de terceiros sem autorização e incompatibilidades entre a atividade econômica, a natureza jurídica e as informações declaradas no CNPJ. Com a atualização, a Receita Federal orienta empresas e profissionais responsáveis pelos cadastros a manterem as informações sempre atualizadas e compatíveis com os documentos oficiais da pessoa jurídica. A Receita Federal também informou que o CNPJ, em formato alfanumérico, começa a ser implantado em 31 de julho. O novo modelo será utilizado nas novas inscrições e manterá os 14 caracteres, com combinação de letras e números. Os CNPJs já existentes continuam válidos e não precisam ser alterados. Raquel Mariano, para a Voz do Brasil.
3: Disponível o resultado de quem solicitou atendimento especializado no Exame Nacional do Ensino Médio, o Enem 2026.
4: O atendimento especializado é destinado aos participantes que necessitam de recursos de acessibilidade para realizar as provas.
3: Entre eles estão a prova em braille, a prova com letra ampliada, o auxílio para leitura e transcrição, a sala de fácil acesso e o tempo adicional.
4: A consulta pode ser feita na página do participante. As provas serão aplicadas nos dias 8 e 15 de novembro.
3: governo brasileiro iniciou hoje o envio de 48 toneladas de leite em pó em ajuda humanitária a Cuba.
4: O objetivo é contribuir para o enfrentamento da situação de desabastecimento vivida pelo país.
3: A ajuda será transportada em 2 navios da Força Aérea Brasileira, ambos com destino a Santiago de Cuba.
4: Essas foram as notícias do Governo do Brasil.
3: Uma realização da Secretaria de Comunicação Social da Presidência da República.
4: Com produção da Empresa Brasil de Comunicação.
3: E agora com as notícias do Poder Judiciário e do Congresso Nacional. Boa noite.
4: Boa noite para você, até amanhã.
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8: STF suspende por 90 dias visita de Flávio ao pai, Jair Bolsonaro.
9: Relatório Justiça em Números 2026 destaca dados históricos sobre a redução do acervo processual.
8: STJ entende que furto de bilhete premiado em lotérica deve ser julgado pela Justiça Estadual.
9: Boa noite, eu sou o Arthur Filho.
8: E eu sou Walter Lima.
9: O ministro Alexandre de Moraes do Supremo Tribunal Federal suspendeu por 90 dias as visitas do senador Flávio Bolsonaro ao pai, o ex-presidente da República, Jair Bolsonaro.
8: A decisão foi assinada nesta segunda-feira após a divulgação de uma carta escrita pelo ex-presidente durante o período em que cumpre prisão domiciliar com proibição de uso de redes sociais. Marcelo Della Libera.
10: Decisão do relator da execução penal, ministro Alexandre de Moraes, determinou a suspensão do direito de visita por entender que a divulgação da carta por intermédio de terceiros desrespeitou a medida cautelar imposta ao ex-presidente, que está proibido de usar redes sociais. Além da suspensão das visitas, Moraes deu prazo de 48 horas para que a defesa de Jair Bolsonaro informe se ele tinha conhecimento de que a carta seria divulgada nas redes sociais do filho.
9: O relatório Justiça em Números do Conselho Nacional de Justiça reforça o comprometimento do Poder Judiciário com a transparência.
8: Entre os destaques da edição de 2026 estão dados históricos sobre a redução do acervo processual. Fernanda Porto.
11: 45,2 milhões de processos julgados em todo o Brasil. Este é um dos destaques do relatório Justiça em Números 2026, realizado e divulgado pelo Conselho Nacional de Justiça. O levantamento indica ainda que o número é maior do que o total de processos recebidos, 40,9 milhões. Na prática, o índice revela quase 20% de produtividade e comprova que, pelo segundo ano consecutivo, o Poder Judiciário brasileiro julgou mais ações do que recebeu. Os dados são referentes ao ano base 2025 e indicam ainda outros fatores, como bom aproveitamento do orçamento, equidade de gênero e raça, além da atual composição do sistema de justiça.
9: Cabe à Justiça Estadual julgar a ação penal sobre furto de bilhete premiado retirado do cofre de casa lotérica.
8: Essa definição é do STJ. Fátima Uchoa.
12: Segundo investigação, após imprimir uma aposta da Mega Sena com defeito, a funcionária de uma lotérica a refez e a entregou ao cliente. Ela guardou a aposta defeituosa no cofre do estabelecimento, mas depois a retirou. No dia seguinte, foi à lotérica com um companheiro para pedir demissão, afirmando que ele era um dos ganhadores do prêmio principal. Após analisar filmagens, o Ministério Público ofereceu denúncia por furto qualificado. A defesa alegou competência da Justiça Federal porque o bilhete geraria direito perante a Caixa Econômica Empresa Pública Federal. Mas o ministro do STJ, Ribeiro Dantas, manteve a ação penal na Justiça Estadual, considerando que a vítima do crime foi a lotérica que detinha o bilhete e precisou pagar o valor da aposta não estornada. E o fato de a Caixa pagar o prêmio seria apenas consequência do furto já consumado.
9: TST amplia ações de inclusão e combate à discriminação contra pessoas LGBTQIAPN+.
8: Iniciativas buscam reduzir desigualdades e garantir direitos no ambiente de trabalho. Marla Lacerda.
13: Entre as ações, o TST criou um grupo de trabalho voltado à promoção dos direitos das pessoas LGBTQIAPN+, e implementou a reserva de vagas em contratos terceirizados para pessoas trans e travestis em situação de vulnerabilidade social. Além de promover campanhas institucionais de conscientização e visibilidade, o tribunal também tem assegurado direitos em decisões judiciais da corte, como o uso do nome social por pessoas transgênero, a reparação de danos em casos de discriminação no trabalho e a garantia de benefícios trabalhistas a casais homoafetivos.
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9: A você, uma boa noite.
8: E até amanhã.
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1: Eu sou Paula Groba.
2: E eu sou Humberto Pinheiro.
1: E estes são os destaques de hoje do Jornal do Senado, que começa agora.
2: Plenário pode votar nesta terça-feira a aposentadoria de agentes de saúde.
1: Porte de arma para vítimas de violência está na pauta das comissões nesta semana.
2: Avança a proposta que libera 13 bilhões para desenrola adimplentes, fiéis empreendedor e produtores rurais.
1: Boa noite.
2: Boa noite.
1: Avançou no Congresso o projeto que destina mais de 13 bilhões de reais aos programas Desenrola Adimplentes e Fiéis Empreendedor.
2: Após impasse sobre a origem dos recursos, deputados e senadores também aprovaram a destinação de verbas para apoiar produtores de cana-de-açúcar do Nordeste. Repórter Douglas Castilho.
3: O projeto foi aprovado pela Comissão Mista de Orçamento. O principal impasse durante a discussão da proposta se deu porque 270 milhões de reais do montante do crédito aberto serão retirados de um fundo destinado ao Minha Casa Minha Vida. Mas ao apresentar seu relatório, o senador Carlos Fávaro, do PSD de Mato Grosso, explicou que os recentes aumentos orçamentários no programa habitacional, num total de 3 bilhões de reais, não permitirão que haja prejuízos ao setor.
4: Não há nenhuma precarização do programa tão relevante para o nosso país, dito por conta do aumento expressivo de recursos alocados para o programa e todo ele em execução com toda a demanda necessária garantida em orçamento.
3: A maior parte dos recursos, porém, será remanejada de um superávit do Fundo Nacional de Desenvolvimento Científico e Tecnológico, hoje o maior instrumento público de fomento à inovação e pesquisa no Brasil. Como a verba é originária de acúmulo financeiro já ocorrido, também não haverá cancelamento de nenhuma ação governamental ativa. O texto agora precisa ser votado em sessão conjunta do Congresso Nacional.
1: O senador Chico Rodrigues, do PSB de Roraima, destacou a aprovação do projeto que atualiza as regras da regularização fundiária urbana.
2: Autor da proposta, o parlamentar afirmou que a medida vai agilizar a titulação de imóveis, ampliar a segurança jurídica para famílias que vivem em áreas ainda não regularizadas e facilitar o acesso ao crédito e a investimentos em infraestrutura, especialmente em Roraima.
5: Esse projeto, ele é certeiro. Ele procura exatamente fazer com que essas pessoas que vivem, que ocupam esse espaço, na maioria das vezes informal, possam definitivamente terem o seu título, que vai ser a sua carta de alforria.
1: Já o senador Eduardo Girão, do Novo do Ceará, cobrou mais transparência do Ministério da Saúde na compra de insulinas e de dispositivos usados por pacientes com diabetes. Segundo o parlamentar, reportagens e apontamentos de órgãos de controle indicam falhas em equipamentos de aplicação e levantam dúvidas sobre as licitações, o que na avaliação dele pode comprometer o tratamento de pacientes atendidos pelo SUS.
2: Girão defendeu a divulgação dos contratos, dos estudos técnicos e das medidas adotadas para corrigir os problemas. Ele também criticou o veto ao projeto que reconhece o diabetes tipo 1 como deficiência para fins legais e afirmou que a decisão deve ser analisada pelo Congresso Nacional. Segundo o senador, o atendimento às pessoas com diabetes exige planejamento, transparência na gestão dos recursos públicos e garantia de tratamento seguro e contínuo.
6: Se um dispositivo médico apresenta falhas, o impacto é imediato. Significa interrupção do tratamento, insegurança para o paciente, o aumento de um risco de complicações, sem falar no estresse de toda a família que sofre, que adoece junto.
1: E a Comissão de Assuntos Sociais discutiu a prevenção da cegueira evitável no Brasil.
2: Segundo um estudo da Agência Internacional para a Prevenção da Cegueira, mais de 28 milhões de brasileiros sofrerão perda de visão até 2030. Repórter César Mendes.
7: Autor do pedido do debate, médico oftalmologista, o senador doutor Irã, do Progressistas de Roraima, afirmou que é fundamental a oferta de consultas oftalmológicas nas unidades básicas de saúde, as UBSs.
8: A gente precisa colocar a oftalmologia no núcleo de saúde da família. Eu não vejo razão para a oftalmologia estar na média alta complexidade quando a gente precisa dar acesso às pessoas nos rincões desse país, onde às vezes a gente não tem um hospital, mas a gente tem uma UBS.
7: Camila Carlone, do Ministério da Saúde, defendeu políticas voltadas para a infância e a importância da detecção precoce de problemas oculares em recém-nascidos. Mauro Goldbaum, do Conselho Brasileiro de Oftalmologia, pediu urgência no enfrentamento de doenças como a catarata e o glaucoma. E Vitor Pavarino, da Organização Pan-Americana da Saúde, alertou sobre o alto custo econômico da cegueira no mundo e apontou desigualdades no acesso aos cuidados oculares.
9: A OMS ela estima que 2 em cada 3 pessoas em países de baixa renda precisam de óculos, mas não têm acesso a esses óculos. E globalmente, 1 de cada 2 pessoas que precisa de cirurgia de catarata não tem acesso a esse procedimento.
7: O líder indígena é Wesh Yawalapiti Waurá, da terra indígena do Xingu, falou das dificuldades enfrentadas em aldeias situadas em áreas remotas do país e da importância de políticas públicas permanentes voltadas para essa população.
1: A última semana de trabalho no Congresso, antes do recesso parlamentar, terá pauta movimentada no Senado.
2: A Comissão de Segurança Pública analisa o porte temporário de arma para mulheres com medida protetiva. Também estão na pauta o aumento da pena para o estelionato amoroso e a estabilidade provisória para agentes em trabalho intermitente. As informações com Márcio Maturana.
10: Na terça-feira, a Comissão de Segurança Pública analisa em votação final, antes de o texto seguir para a Câmara dos Deputados, um projeto que autoriza porte de arma temporário para mulheres sob medida protetiva de urgência. Na quarta-feira, o uso de recursos do Fundo Eleitoral para combate a calamidades está na pauta da Comissão de Direitos Humanos. É uma sugestão legislativa apresentada por um cidadão no portal E-Cidadania que pode virar projeto de lei. Ainda na quarta, em votação final, a Comissão de Assuntos Sociais pode votar estabilidade provisória para gestantes em trabalho intermitente, temporário ou por prazo determinado. O senador Paulo Paim, do PT do Rio Grande do Sul, já foi relator substituto desse projeto.
11: De fato, o trabalho intermitente é um problemão. Eu conheço muitos colegas trabalhadores que dependem do trabalho intermitente. Ele ganha por hora trabalhada e, consequentemente, ele é chamado quanto o empregador precisa dele. E alguém vai me garantir que ele está pagando fundo de garantia, né? Que está pagando todos os direitos? Claro que não.
10: Outro projeto que pode ser votado pela Comissão de Direitos Humanos na quarta-feira aumenta a pena para crime de estelionato amoroso. É quando alguém usa um relacionamento para aplicar golpes emocionais, enganando, manipulando e causando prejuízos financeiros.
1: E a proposta de emenda à Constituição, que cria regras de aposentadoria diferenciada para agentes comunitários de saúde e agentes de combate às endemias, é o principal destaque da pauta do plenário desta terça-feira. A proposta permite a aposentadoria aos 57 anos para mulheres e aos 60 anos para homens, desde que comprovados 25 anos de contribuição e de exercício na atividade. O texto também prevê a regularização do vínculo funcional dos profissionais, regras de transição, assistência financeira da União e estende os mesmos benefícios a agentes indígenas de saúde e agentes de saneamento.
2: Se a proposta for aprovada em primeiro turno, ainda terá que passar por novas sessões de discussão e por uma votação em segundo turno. Também estão na pauta a reforma do processo administrativo tributário, o incentivo à produção nacional de fertilizantes e a limitação da retenção de recursos dos fundos de participação de estados e municípios para pagamento de dívidas previdenciárias.
1: Rádio Agência, serviço da Rádio Senado, que distribui conteúdo gratuito para emissoras de todo o país, ultrapassou a marca de 5 mil rádios parceiras.
2: A rede chegou a 5.011 emissoras com média de 25 novas adesões por mês. A maioria está fora dos grandes grupos de comunicação e inclui rádios comunitárias, públicas e educativas. As parcerias estão presentes em 1.737 municípios, nos 26 estados e no Distrito Federal. Para Fernanda Nardelli, coordenadora de distribuição da Rádio Agência, o resultado reforça

0: ver isso com os nossos resultados.
1: As emissoras interessadas em se tornar parceiras da Rádio Agência Senado precisam fazer apenas o seu cadastro disponível na internet no endereço senado.leg.br/radioagência.
2: Edição de Paulo Agroba e trabalhos técnicos de João Lira. O Jornal do Senado fica por aqui. Acompanhe agora as notícias da Câmara dos Deputados. Boa noite.
1: Boa noite e até amanhã.
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4: Avança na Câmara a criação de programa que leva eletricidade às escolas.
5: Parlamentares estudam utilização de bens confiscados em garimpo ilegal.
4: O projeto proíbe a divulgação de dados de servidoras com medida protetiva.
5: Boa noite. Para manter a proteção a vítimas de violência doméstica, um projeto determina que alguns dados de servidoras públicas nessa condição estejam fora da internet. O repórter Luiz Cláudio Canuto mostra os detalhes da proposta que já passou por algumas comissões da Câmara.
6: A Comissão de Administração e Serviço Público da Câmara dos Deputados aprovou o projeto que proíbe a divulgação na internet de dados profissionais de servidoras públicas que estejam sob medida protetiva da Lei Maria da Penha, principalmente o salário e o local de trabalho. A proteção também valeria para pessoas diretamente ligadas à vítima, como pais, filhos e aquelas que formam novos relacionamentos com ela. Pelo texto, o juiz pode determinar a retirada das informações dos portais de transparência ou das páginas de órgãos públicos em até 24 horas. No caso de não cumprimento da decisão, sem justificativa, deve ser instaurado o processo administrativo disciplinar para apurar a responsabilidade. O projeto acrescenta um artigo à Lei Maria da Penha, de 2006, e muda a Lei de Acesso à Informação, de 2011. Foi aprovada uma nova versão do texto, feita pelo deputado delegado Antônio Furtado, do União do Rio de Janeiro, relator da proposta na Comissão de Direitos de Defesa da Mulher. A relatora na Comissão de Administração, deputada Sâmia Bonfim, do PSOL de São Paulo, reconhece a importância dos mecanismos de transparência que permitem ao cidadão saber o salário e benefícios dos servidores.
7: Mas no caso específico das mulheres vítimas de violência, acaba sendo uma exposição e um novo risco para ela, porque há diversas formas de violência, inclusive a violência patrimonial. E a partir dali também dá para se identificar quais são as suas condições de vida, onde ela mora, onde ela tem a vida social dela, porque existem muitos dados para além dos dados de salário, né? Dizem respeito à alocação, ao órgão em que ela está. Então a proposta ela é muito clara, é vedar qualquer tipo de informação em se tratando de mulheres que têm medida protetiva e que, portanto, estão expostas, né, tão vulneráveis numa condição de risco.
6: Em seu parecer, Sâmia Bonfim previu que o sigilo dure enquanto persistir a situação de ameaça, com revisão a cada 5 anos. As informações que não forem sigilosas poderão ser acessadas por meio de certidão, extrato ou cópia, com a ocultação das partes em sigilo. O projeto do deputado Pedro Lucas Fernandes, do União do Maranhão, ainda vai ser analisado pela Comissão de Constituição e Justiça e não precisa passar pelo plenário. Para virar lei, precisa ser aprovado na Câmara e no Senado. Da Rádio Câmara de Brasília, Luiz Cláudio Canuto.
3: Direitos Humanos.
4: Rubens Ottoni, do PT de Goiás, defende a aprovação de projeto que obriga aeroportos a oferecer salas multissensoriais e de acomodação. Relator da medida, ele assinala que a ideia é acolher passageiros neurodivergentes em momentos de crise ou desconforto.
5: Rubens Ottoni destaca que a proposta também prevê capacitação periódica para equipes de atendimento e de segurança. O parlamentar acrescenta que a matéria determina que novos contratos de concessão aeroportuária incluam essa exigência.
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8: Justiça.
9: Proposta sugere o aproveitamento de equipamentos confiscados em operações contra o garimpo ilegal. A repórter Maria Neves tem os detalhes.
10: A Comissão de Minas e Energia da Câmara dos Deputados aprovou o projeto que proíbe a destruição imediata de bens de alto valor apreendidos em garimpo ilegal, como aeronaves, embarcações e tratores. Pela proposta, esses equipamentos deverão ser aproveitados pelo poder público sempre que possível. Autor do projeto, o deputado defensor Estélio Denner, de Roraima, defende não ser razoável a simples destruição de equipamentos que podem custar milhões de reais, como é o caso de aeronaves. Ele argumenta que há situações em que esse maquinário poderia atender aos interesses do próprio Estado.
11: Por exemplo, um maquinário de uma draga que pode servir muito bem ou das regiões que precisam, por exemplo, de balsas. Vou dar um exemplo específico aqui no estado de Roraima. Nós temos aqui no estado de Roraima ainda vários e vários rios que nós usamos balsas para a gente poder trafegar nas nossas rodovias, tanto federal como estadual ou municipal. Nós temos que ter balsas. Essas balsas poderiam ser reutilizadas para essa finalidade de a gente ajudar as pessoas a se locomover dentro do estado. Então tudo isso passa por esse projeto.
10: Dentre os destinos que podem ter os equipamentos apreendidos em garimpo ilegal, o projeto prevê, por exemplo, o leilão público, com a destinação dos recursos para fundos de fiscalização ambiental e recuperação de áreas degradadas. Outra aplicação possível prevista na proposta é a incorporação ao patrimônio público. O texto determina ainda a doação para instituições de ensino técnico ou superior. A destruição somente seria permitida em caso de risco iminente à segurança dos agentes públicos ou da população, ou se um laudo técnico comprovar que a remoção do bem é inviável ou gera risco ambiental grave. O projeto que proíbe a destruição imediata de equipamentos apreendidos em garimpos ilegais ainda será analisado pelas comissões de Meio Ambiente e de Constituição e Justiça. Da Rádio Câmara de Brasília, Maria Neves.
8: Agricultura.
5: Tramita na casa projeto de Maurício do Vôlei, do PL de Minas Gerais, que cria o Programa Nacional de Simplificação do Licenciamento Ambiental Rural de Pequeno Porte. Segundo o deputado, a medida reduz a burocracia para atividades de baixo impacto ambiental.
9: Nas palavras de Maurício do Vôlei, a proposta cria um rito simplificado para a concessão de licenças e prioriza a tramitação dos pedidos. Ele considera que o projeto gera mais eficiência e segurança jurídica ao produtor, sem reduzir as exigências de proteção ao meio.

0: fortalece a concorrência e reduz abusos no mercado digital.
1: Relações Exteriores.
2: A comissão aprova projeto que cria o Plano Nacional de Segurança de Fronteiras. A repórter Silvia Munhato explica os pontos da proposta.
3: A Comissão de Relações Exteriores e de Defesa Nacional da Câmara aprovou o projeto que institui o Plano Nacional de Segurança de Fronteiras. O projeto aprovado destina 30% dos recursos do Fundo Nacional de Segurança Pública para financiar o fortalecimento da fiscalização e o combate a crimes como narcotráfico e contrabando na faixa de fronteira brasileira. O relator, deputado José Rocha, do União da Bahia, modificou a proposta inicial para incluir o Ministério da Agricultura e Pecuária nos órgãos de gestão do plano.
4: Principalmente dos produtos fitossanitários que entram clandestinamente pelas fronteiras, a exemplo não só dos insumos, como também de soja contrabandeada por essas fronteiras.
3: A proposta estabelece a atuação integrada entre órgãos federais, estaduais e municipais e, para viabilizar essa coordenação, serão criados gabinetes de gestão integrada de fronteira e um centro de operações conjuntas, sediado no Ministério da Defesa. O deputado Arlindo Quinalha, do PT de São Paulo, foi contrário ao texto, afirmando que a ação nas fronteiras faz parte de várias normas infralegais que precisam ser flexíveis.
5: Tem tido iniciativas cuidando do tema. Pode não ser completo, evidentemente, mas cabe ao Executivo essas iniciativas.
3: A proposta que cria o Plano Nacional de Segurança de Fronteiras ainda será analisada pelas comissões de Finanças e Tributação e de Constituição e Justiça. Da Rádio Câmara de Brasília, Silvia Munhato.
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1: Transportes.
0: Tramita na Câmara projeto de Caroline de Tone, do PL de Santa Catarina, que proíbe o uso de drones, satélites e sistemas de inteligência artificial para a aplicação de multas de trânsito. A deputada explica que a proposta mantém o uso de equipamentos de fiscalização já previstos na legislação.
2: Caroline de Tone sustenta que o projeto garante mais segurança jurídica e previsibilidade na fiscalização de trânsito. Ela avalia ainda que a medida também protege os motoristas de formas de monitoramento que possam comprometer a privacidade e gerar abusos.
0: Paulo Guedes, do PT de Minas Gerais, requer a realização de audiência para discutir a regulamentação dos táxis intermunicipais e do transporte alternativo. Ele afirma que o debate também deve abordar os critérios adotados para a aplicação de multas e apreensão de veículos.
2: Segundo Paulo Guedes, a audiência deve reunir órgãos públicos, representantes da categoria e especialistas para discutir alternativas que conciliem a fiscalização, a segurança dos passageiros, o direito ao trabalho dos profissionais e a melhoria da mobilidade entre os municípios.
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1: Comissões.
0: Deputados analisam regras para suporte de bicicletas em ônibus urbanos. O repórter José Carlos Oliveira nos conta quais são.
11: As comissões de Viação e Transporte e de Desenvolvimento Urbano da Câmara dos Deputados aprovaram regras para suporte de bicicletas em ônibus e micro-ônibus do transporte coletivo urbano. A intenção é facilitar a mobilidade nas cidades, incentivando o uso das bicicletas no

0: deslocamento diário, como afirma o deputado Diego Andrade, do PSD de Minas Gerais, um dos relatores do texto.
1: Nós temos muitos ciclistas no Brasil e a gente tem que estar estimulando, né, mais ciclovias e essa integração com o transporte público. Por exemplo, a gente sabe que nem todo o transporte público leva a pessoa à porta da casa dela, né? Então ela pode se deslocar de bicicleta e aí ter o suporte para colocar a bicicleta e se deslocar.
0: A proposta original do deputado Juninho do Pneu, do Rio de Janeiro, previa obrigatoriedade na instalação dos suportes de bicicleta nos ônibus. Já Diego Andrade preferiu adotar um modelo que permite a implementação da medida de acordo com a realidade de cada município. O relator também quer que a regulamentação conte com o apoio técnico do CONTRAN, Conselho Nacional de Trânsito.
1: A gente passa para o poder público municipal estar regulamentando essa questão, né? De acordo com quais as linhas que têm a viabilidade, os veículos que têm a viabilidade, e ao CONTRAN para poder definir como que isso será feito, né? Observando aí as normas de segurança, é claro, mas valorizando o ciclista e integrando aí os modais de transporte.
0: De acordo com o texto, as prefeituras terão autonomia para definir os trajetos de transporte público integrado e o percentual da frota de ônibus e micro-ônibus que terão suportes para bicicletas. Se também for aprovado na Comissão de Constituição e Justiça, o projeto de lei poderá ser enviado diretamente para análise do Senado, sem necessidade de votação no plenário da Câmara. Da Rádio Câmara de Brasília, José Carlos Oliveira.
2: Educação. Política pública para garantir a energia elétrica de qualidade nas escolas, principalmente as localizadas em áreas remotas, está sendo analisada em projeto na Câmara. Os detalhes com a repórter Sofia Peçanha.
3: A Comissão de Minas e Energia aprovou a criação do programa Luz na Escola por meio de verba do Fundo de Universalização de Serviços de Telecomunicações, o FUST. O programa apresenta os seguintes objetivos: promover a instalação de sistemas de geração de energia elétrica e apoiar as escolas em regiões de difícil acesso ou em situações de vulnerabilidade, de acordo com as metas do Plano Nacional de Educação e da Agenda 2030 para o Desenvolvimento Sustentável. Durante a votação na comissão, o relator, deputado Hugo Leal, do PSD do Rio de Janeiro, reafirmou que a promoção da equidade e da inclusão educacional, quando motivadas pela infraestrutura energética sustentável, devem ser uma prioridade governamental.
4: O projeto de lei que ora analisamos dá um passo além de garantir que a ausência de energia elétrica não seja obstáculo para a execução de políticas públicas de conectividade e educação digital.
3: Pelo texto, o programa será coordenado pelos órgãos responsáveis pelas políticas educacionais de comunicação e de energia. Além disso, o foco do projeto será em atender todas as escolas de educação básica da rede pública, em especial as localizadas em áreas remotas e sem acesso à energia. Em sua justificativa, o deputado Pedro Cusay, do PT de Santa Catarina, autor do projeto, destacou que o programa surge como resposta a esse obstáculo. Dessa forma, a implementação da medida contribuirá para a sustentabilidade ambiental e a redução das desigualdades regionais. Na reunião da comissão, o deputado Guleal confirmou que o projeto destaca a importância do acesso à educação de qualidade e a inclusão digital como motores essenciais para o desenvolvimento social e econômico do país.
4: Entendemos que a iniciativa representa um avanço decisivo na universalização do acesso à energia elétrica em todas as escolas públicas, fortalecendo a integração de políticas públicas estruturantes de educação, telecomunicações e energia.
3: O Fundo de Universalização dos Serviços de Telecomunicações tem o objetivo de promover a universalização da conectividade nas escolas públicas. Atualmente, o fundo não abrange investimentos em fontes de energia renovável para escolas localizadas em áreas sem acesso à eletricidade. Portanto, a proposta altera a lei que institui o FUST, oferecendo a essas instituições os recursos necessários para se conectarem à rede elétrica e, consequentemente, à internet. Para ser aprovado, o projeto que cria o programa Luz na Escola ainda precisa ser analisado pelas comissões de Finanças, de Educação e de Constituição e Justiça. Da Rádio Câmara de Brasília, Sofia Peçanha.
2: Habitação. Igor Timo, do União de Minas Gerais, é autor de projeto que amplia para 60 salários mínimos o valor dos imóveis que podem ser transferidos sem escritura pública. O deputado assinala que o propósito é reduzir custos para famílias de baixa renda, facilitando a regularização de moradias populares.
5: Igor Timo avalia que a regra atual empurra muitos compradores para contratos informais. O parlamentar ressalta que a proposta dispensa a escritura pública nesses casos, mas mantém a exigência de registro registro no cartório de imóveis.
2: Termina agora o Jornal Câmara dos Deputados, produzido pela Rádio Câmara, com trabalhos técnicos de Everson Urani e a apresentação de Márcio Aquiles Sardi e Val Monteiro. Boa noite.
5: Uma boa noite para você. Você fica com as notícias do Tribunal de Contas da União.
6: Minuto do TCU.
7: O Tribunal de Contas da União avaliou a atuação dos órgãos responsáveis pela prevenção e pelo combate à adulteração de bebidas alcoólicas. A auditoria analisou ações de registro, fiscalização, rastreabilidade e coordenação entre órgãos como Anvisa, Ministério da Agricultura e Ministério da Saúde. O tribunal identificou falta de barreiras preventivas para evitar o desvio de etanol combustível usado na adulteração de bebidas, além de problemas no sistema de...

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1: Olá, tudo bem com você? Tudo tranquilo? Tudo certinho por aí? Tô chegando com o nosso Hora da Vitória, uma ótima quarta-feira pra você. Meio de semana, quartou, né, gente? Quarta-feira maravilhosa. Hoje, dia 6 de maio de 2026. Comemoramos hoje o dia do cartógrafo, parabéns, também dia da matemática e o dia da coragem. E é mais um programa que a gente começa com muito amor, com muito carinho pra você, tá? Hora da Vitória tá no ar, sou Luiz Pires, peço licença pra chegar, pra entrar aí na tua casa, no teu carro, no teu comércio, onde quer que você esteja, com quem quer que esteja. Tudo de bom pra você. Deus abençoe hoje e sempre. Vamos de música, vamos de louvor. Quem chega e canta é a Bruna Oli. Escape, Hora da Vitória tá apenas começando.

0: Maria Cristina cantou pra gente É Necessário Perdoar. Também passou por aqui cantando Grupo Orion, Cangaia, e ainda abrindo muito bem o nosso Hora da Vitória de hoje. Bruna Oli cantou pra gente O Tempo, e assim ó, nós vamos fechando por aqui o nosso primeiro bloco. Gente, eu vou pra um breve intervalo, deixa eu faturar rapidinho, vamos pros nossos apoiadores e eu volto já. Me espera que é rapidinho, vai embora não.
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0: Olha, Kevin era um garoto que não tinha jeito na escola. As notas baixas, perdia todo ano, repetia, era motivo de chacota para todo mundo. Então, um dia os professores se viram assim tão sem norte para poder ensinar alguma coisa para ele, que convidou sua mãe para assistir uma aula. A mãe foi. E lá o professor aplicava a prova. Enquanto respondia a prova oralmente, a pergunta foi direcionada e ele respondeu nada. A professora entendeu 9 e ela disse: nossa, que bom! Pelo visto, a presença da sua mãe aqui está fazendo um efeito muito bom, muito positivo. Aí ele disse: não, professora, eu respondi nada. E a amiga zombadora logo preparou seu repertório de zombaria. Os outros colegas também começaram a zombar dele. Até que a história mudou. A mãe daquele garoto foi trabalhar na casa de um homem que era dono de uma biblioteca riquíssima. E aquele homem começou a explicar para ela, falar para ela o valor da leitura. Um dia ela chega em casa e encontra Kevin assistindo televisão. Ela então desliga a televisão e disse: a partir de hoje, eu quero que você leia. Eu quero que você se esforce. Eu quero que você seja o orgulho daquela escola. Tá me ouvindo? Ele relutou por um tempo, mas resolveu topar o desafio. Mas sempre dizendo: mãe, eu não tenho inteligência para tanto. Eu não sou inteligente para tanto. A mãe sempre o encorajava: é sim, meu filho, todos nós somos capazes de alguma coisa. Então ele começou a se esforçar. Em pouco tempo, a professora viu uma melhora naquele garoto. Ele, até ele mesmo, se surpreendeu, porque ele não sabia de onde tinha vindo tanta melhora em pouco tempo. Quando completou o ensino médio, ele prestou vestibular para medicina e foi um dos primeiros colocados. E como se não bastasse, ele ganhou tanto destaque no curso que ele ganhou uma especialização. Então, ele se tornou neurocirurgião. Até que um dia, a missão. Ele teve que fazer uma cirurgia para separar 2 bebês siameses que a cirurgia teria que ser feita para separar, porque eles foram formados grudados pelo crânio. Então, era uma cirurgia bem complexa. E ele pediu a Deus a ajuda que ele precisava. Colocou nas mãos de Deus e deixou então que o processo fosse feito. A cirurgia foi um sucesso. As crianças se recuperaram bem. E ele se tornou um médico de renome nos Estados Unidos. E a lição que fica nessa história de hoje, a gente aprende 2 coisas. Jamais devemos subestimar nossa capacidade. Ah, eu não tenho tanta inteligência para isso. Ah, eu não consigo mais aprender, eu não consigo mais fazer tal coisa. Não, gente. Todos nós somos capazes. Basta que decidimos topar o desafio, porque todos nós somos capazes. Todos nós temos capacidades, temos talento. É certo que cada um tem um dom, mas quando você tem um dom para uma coisa, quando você se destaca naquilo, você é capaz, né? E a outra coisa que aprendemos também com essa história é que tudo isso só foi possível graças a Deus e graças ao esforço de uma mãe que agiu na hora certa, de uma mãe que tomou o controle da TV, que tirou o filho do desenho para que o filho pudesse então descobrir um outro universo que para ele seria algo para a vida toda. Então, o que eu penso hoje, gente? Quantos pais, quantas mães que não têm coragem de tomar o celular do filho, de tomar o videogame do filho, tomar o celular da filha, para que eles possam estudar, né? A gente vive hoje num momento em que as crianças e adolescentes estão assim tão fissurado nessa coisa de rede social, celular. Hoje a juventude não consegue mais ficar sem um aparelho celular. Enquanto muitos países trabalham para poder endurecer as regras referente ao acesso, o acesso das crianças às redes sociais. E o assunto divide opiniões, mas o que a gente pode pensar é o seguinte: tudo aquilo que é para o bem deve ser abraçado, deve ser acolhido, porque apenas os estudos apresentam um universo, sabe, real para as crianças. Apenas a leitura, apenas o aprendizado, apenas o esforço contínuo para poder se esforçar para passar no vestibular, para fazer aquela prova, sabe, gente? Então, o estudo, a educação, o ensino, ele transforma. E Deus no centro de tudo. Pedir sabedoria para Deus em qualquer situação foi o que esse médico nos ensinou hoje. E em tudo que a gente for fazer, devemos sempre pedir a sabedoria para Ele. Sempre pedir a sabedoria.

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2: Voltamos com o nosso Hora da Vitória e eu quero aqui, ó, te agradecer. Olha, muito obrigado, sempre pelo teu carinho, pela tua audiência, pela tua amizade. Onde quer que você esteja, com quem quer que esteja, tudo de bom pra você. Deus abençoe hoje sempre. É sempre bom saber que você tá aí ligado, ligada na nossa programação. Tudo de bom, tá? Pra você que tá de aniversário hoje, meus parabéns, muitas felicidades, muitos anos de vida. Desejo que o nosso Papai do Céu te cubra sempre com muita paz, com muito amor e, é claro, com muita saúde também. Tudo de bom pra você hoje sempre. É o que eu te desejo de todo o coração. Vamos agora com o nosso Salmo Diário.
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1: Salmos 58. Será que você pode falar de justiça quando ficam em silêncio? Será que podem julgar com retidão a filho dos homens? Em vez disso, vocês planejam a injustiça no coração e as suas mãos distribuem violência no país. Os maus se desviam desde o nascimento. São rebeldes e mentirosos desde o ventre. O veneno deles é como o veneno de serpentes. São surdos como a naja que tapa os ouvidos. Ela não escutará a voz dos encantadores. Mesmo que façam os mais hábeis encantamentos, ó Deus, quebra-lhe os dentes na boca, despedaça a mandíbula desses leões, ó Deus, que eles desapareçam como águas que escoam, que ele arme o arco e os faça cair pelas suas flechas, que eles sejam como uma lesma que se derrete pelo caminho, como uma criança que nasce morta, que nunca verá o sol. Antes que as panelas de vocês sintam o calor dos espinheiros, ele levará embora os ramos verdes e os enxamas, como num vendaval. O justo se alegrará por ter visto a vingança. Seus pés serão banhados no sangue dos maus. Então os homens dirão: certamente há uma recompensa para o justo. Há realmente um Deus que faz justiça na terra.